Yeah.

0: ser aqui para esse congresso, que o governo, ele não é só de governo, também existe a sua. Mas o governo, o Baguinha de Belo, o governo esse de extrair o frente do município, com muita evidência, com muito compromisso, com muita responsabilidade, podemos hoje observar e fazer um balanço. O governo aqui de dentro tem mais acerto do que erro. Muita coisa que precisa de um governo. E isso temos falado com o Baguinho no frequente. Ontem levaram a minha companhia, onde funcionava aí, já dando aí gosto. Passado por tudo, o Baguinha se tem uma das minhas prioridades, né? Com muita fé em Deus, eu vou ter que ir lá, estamos aí dando posse às pessoas que passaram por tudo, colocando cada um no seu lugar, que passaram por tudo, para ser aqui, pode ter certeza do compromisso desse governo, que se continuar. O governo esse voltar para o governo. Aonde aqui a gente escuta a cobrança, o governo tem que denunciar, tem que entregar. Pelo homem, pelo pai, pelo filho, pela história política que temos na nossa cidade de Anseara, pelo conheço do Caio de Léo, pela oportunidade de morar junto, dividir o mesmo espaço, a renúncia vem para ele. E essa renúncia ela vem do covarde, daqueles que não têm coragem de ir ao enfrentamento. Quando o Baguinha de Delta assumiu a prefeitura, aonde tiveram bicho, e ali não quiseram seguir por causa que não dava conta de assumir um problema do fundo da Previdência, não dava conta de assumir um problema da Equatorial, não dava conta de assumir um problema de tipo de cinema, e os demais problemas dentro do município, as estradas.
1: Porque
0: esse nome de covarde não vou aceitar na minha vida. E eu não vou ficar. Porque o covarde é aquele que não tem coragem de lutar. E Baguinha tem que mostrar que é assim que faço. Baguinha tem ilha aqui dentro. Mas é muito fácil para quem está longe. Olhem a seara dos tempos de hoje, no dia de hoje, que tem acontecido. Nós temos hoje um governo voltado para o povo, inclusive voltado para o mais público. Nós temos um governo social que não tem igual. Um ônibus aí hoje, fazendo duas viagens no ano, levando aí 50 pessoas no ano, fora os bens que saem aqui do lado, e também uns carpinteiros. A minha tem ali, colocado aí, essa conta local. E tem falado aos vereadores, falado aqui junto ao vereador que é do queria eu ter mais outro ônibus, para não levar só 50 pessoas, mas levar até 100 pessoas, para levar para o carpinteiro, para lá, para cada um. Ainda no enfrentamento. Nós temos aqui a pouco metro aqui do Legislativo, um setor que foi praticamente todo asfaltado. Todo asfaltado. Asfalta aí de primeira, levando aí a qualidade de vida para o trânsito. Daqui a poucos dias, pouco dia, já vai começar também o asfalto no setor ali. O Pedro, o Baguinho tem falado assim, vim, entendeu? Com vontade, se Deus quiser, o tempo do nosso contrato. É que todas as ruas do setor são Pedro. Setor Lagoinha, de toda a nossa cidade de Anseara, conseguimos aí, através de cada um de vocês, vereadores, conseguimos ver aos nossos deputados da FM, paga por paga, pessoa assim, para que possamos nós devolver para o nosso viajado e ver recolhido. Porque o governo aqui de Belo tem sido o governo que mais buscou em menos da história de Anseara. Não perdeu sequer uma. E aí está os benefícios. Quando o governo Baguinha de Deus entrou, poderia comprar aqui os veículos. Hoje nós temos trocas e trocas de juros de veículos para atender a nossa população. E não para. Isso é uma marca de um governo de vereador que tem compromisso com o povo. Isso é a marca do governo de Baguinha de Deus. Tem que ter as cobranças, tem que ter sim. Mas nós estamos diante do prefeito que tem um coração voltado para o povo. Não tem sido fácil para lá de administrar. Todo dia um problema. Um ônibus novo aqui na estrada quebrou. Mas o ônibus novo também quebra. O ônibus também quebra. Mas Baguinha tem feito aí, porque eu tenho que dizer, administrar com respeito, com responsabilidade, aonde o Baguinha de Deus, chegado o parcelamento do fundo do PV, que eu, como trabalhador que mais tem esse parcelamento, chegasse a ser pago. E hoje está em casa, ele parcela um do grupo comigo, que vem torcendo, vai chegar em agosto, não vai pagar, não vai pagar, não vai pagar. Eu não estou prefeito aqui na prefeitura, e tem um compromisso. Paguei a nossa realidade do tamanho, e todo o dinheiro para o Farinho, não estou 100% dentro, não. Mas tem que procurar todo dia corrigir. Tem que procurar todo dia salvar. Também cabe aos senhores vereadores também nem dar. Vereador, não deixando que o carro público está sendo aí usado de forma inadequada, irregular, denuncia. Faz o poder de uma linha sacada, chama a polícia, prende o poder desse veículo, convoca o secretário para ir sacar. O levamento fala, cada um vai responder para os seus atos. Cada um vai responder para os seus atos. Até quando eu falo. Nós temos aí uma assistência social que cabe a economia ao tamanho, que está aí atendendo o nosso povo, tem funcionário. Quem viu quer deixar os cumprimentos lá, a secretária de assistência social. Nós temos aqui uma saúde referência dentro do nosso povo. Nós temos aí um plano que está comprovado junto ao nosso povo, que tem que ficar, a gente tem que buscar nesse parceria em prol do nosso povo, mas isso aí é a marca do governo. E aí nós vamos falar lá na saúde, no hospital. Nós temos aqui uma unidade hospitalar que é referência dentro do Nordeste Goiano, desde a frente do Recife. Aqui nós temos recebido todas as cidades aqui, onde procura o município de Achara, nós temos acolhido, temos aparado, porque nós temos profissionais de direção de guarda, os motoristas, técnicos, enfermeiros, os auxiliares, a nossa diretora daquele hospital, a senhora Fernanda, que veste a camisa do município e do governo ali dela. Nós temos hoje aparelho ali, de última geração, que até mesmo a cidade de Mombosa tem, se chegar duas pessoas hoje ali, infartadas naquele lugar, ela pode atender em prontidão, porque o ar é o governo de Deus. Essa é a referência. Igual a gente tem que precisa sim corrigir o que é possível. Precisa aí que o meu secretariado, todo dia tem feito reunião, para que leve aí o patrulhamento de todas as cidades do município. Vaguinha tem cobrado, a gente tem que falar com Vaguinha tem um novo dia. Tem sido fácil. Agora a Vaguinha foi a Goiânia, agora junto com o governo do Goiás, está aí instalado dentro da nossa cidade, nos trânsitos da nossa cidade, as câmeras. Não é para mudar a população de acessar essas câmeras, mas sim para trazer segurança para o nosso povo. Para entrar um veículo, para poder amanhã levantar, ver o que está acontecendo, quem tem que sair, isso é do governo que preocupa. É o que vai acontecer. Mas agora, existe aí um grupo político que vai pensar político que não aceita a marca do governo, para mim de trânsito, que é defender o povo. Quer fazer com o povo? Esse grupo político, eles têm que entender que as eleições são lá atrás. Mas esse grupo político, eles insistem a pegar o governo para ver o povo. Mas a gente tem falado, pode atacar o governo, nós vamos fazer esse visto. Há poucos meses, inauguramos ali uma creche para o governo federal, junto com o governo municipal, de 14 anos que estava ali inacabado. Está pronto. Daqui a poucos dias vai ser entregue aqui 50 mansões à população de S.A., junto com o governo da Guilherme Belo. Daqui a mais poucos dias também vai ser entregue aqui uma UBS de última direção, conquistada nesse governo da Guilherme Belo. Então, é fácil fazer tudo. É fácil fazer isso pronto. Agora, só atacar aí o governo, só atacar. E os benefícios? E os acontecimentos que esse governo deu? É sim, que aconteceu muitas coisas, não sei. Nós temos cobrado que o município tem que falar, os estados, todo dia temos falado. Ontem falava com o secretário de obras, o Paulo, sim, é uma coisa, vamos ver. Ontem e hoje falava com o secretário de transporte, o Laré, a moça está coberta de razão, vamos ter que patrolar a estrada do Cupim. Passou da hora, o prefeito da Guilherme Deus já me chamou a atenção, que eu tenho que direcionar para lá as máquinas, tenho que resolver a situação. Vamos correr ali no correndo, que tivemos uma corrida lá agora, aqui nas cobranças, e vamos entregar todas as estradas do município aí, da zona rural, cascalhada e patrolada. Toda essa câmara aqui está funcionando. Ontem nós falamos lá no Cristiano da Guaprenda, desse posto artesiano que está aí perfurado, mais de 200. Acharam a saída, hoje você estava com o prefeito, Maria Vidal, prefeito, tem que achar a saída. Olha, vamos achar a saída, se não tiver jeito, não tiver jeito, tem que passar a saída. Mas que nós temos que ligar aquela água para melhor atender a nossa população da Bahia, nós vamos passar um pouco, que seja de fato lá, vamos conversar com o secretário, mas nós vamos resolver o prefeito, Maria de Deus, aqui no escutar. Agora é muito fácil, só cheguei aqui e está com a pedra. Ontem ali, agradeceu mais uma vez pelo clube. Belíssimo campeonato aí, no esporte, para atender os nossos esportistas, onde o prefeito Marinho tem o total apoio, o total suporte, onde o secretário Marcelo aí da vida carentiana, que tu és vereador de uma vida carentiana, juntamente com o diretor Escola da Vaz, a doutora Cátia, enfim, a todos os três que agarraram ali, que prestaram aquele serviço, seja um campeonato em alto nível, no alto nível, um jogador de nome e renome, e nosso povo tem que aplaudir, a gente tem que falar. Nós temos em Rio a Secretaria de Agricultura proposta, que vem a senhora também, o senhor Danilo, um curraleiro aqui do nosso município, que faz o serviço aí, que faz parte do grande menino dela. Ontem, em maior briga, confusão, ali, sindicato, o meu prefeito, o Mostro da Mostro fez aqui a festa da família, uma festa completa, que eu vejo que todo mundo ali participou. Aí veio a festa da agricultura, cheio de nome aí, renome, o Pinica eu, que ficou na história, todo mundo me abraçou essa festa aí, com esse palê de amigo ali à frente, convidando aí a todos aqui, porque a pasta da agricultura, dentro desse princípio, é esquecido, era uma pasta que só vinha fantástica. Você tem um homem do povo aí, com 30, 50 anos, lá na Rona Zulau, participando dessa festa e participando, tendo leis aí, porque essa é a carga do governo da Rio de Janeiro. Mas é muito fácil só tacar pedra, só tentar deprimir o governo, é só olhar as ações do governo da Rio de Janeiro. Tem que corrigir sim, preciso sim, fazer através da Câmara de Vereadores, da denúncia do cada um de vocês. E vocês vão estar levantando, porque não tem muita conta de agarrar o cabeção ao mesmo tempo. O prefeito da Vila Deus não vive de gasolina. A mesma hora que está em Goiânia, está em Brasília, para trás, os resultados daí. Tantas polícias, tanto trator, tantos veículos, e está aí os resultados. Mas essa coisa de tudo, eu falo, Fabinho, irei sim terminar o nosso trabalho. Porque renunciar vai terminar. É para os covardes, e aqueles que nunca tiveram coragem, de ir ao enfrentamento. Nós vamos terminar os nossos mandatos e vou sair pela porta de fora. Quero entregar aqui a chave do sucessor que foi eleito, porque vai sair do grupo comigo, que veste aqui a camisa do grupo, vai para que qualquer um de nós temos amor por esse filho, que faz parte desse grupo votado no grupo. Coloca o seu nome, coloca o seu nome aí, porque vai sair do nosso meu sucessor e quero entregar ali a chave, não pela porta do fundo, igual nós estamos agora. As crises tem que ter sim, tem que ter. Às vezes manda direitinho, porque só através das críticas, das cobranças, que tem um acontecimento. E aqui também eu quero deixar os meus cumprimentos aonde eu fui, no dia do advogado, todos eram cumprimentos. Mas eu também quero tocar aqui a dois grandes profissionais que a gente tem dentro do nosso município, o doutor Mário Gonzaga, aqui também, o seu pai, que é o vereador dessa casa, ex-presidente aqui, que fez um serviço aqui de muita honra, e também que é o nosso procurador do município, doutor Bruno Lenzer, advogado esse aqui também, filho dessa área, que faz um serviço aí, grande maestria, aonde aí está pronto, está malhado, buscar tudo, documentação botada em dia, para que essa prefeitura tenha funcionado, para que ela possa estar apta a receber tudo que tem recebido. Então também que eu deixo meu documento aqui, a época profissional aí, que está aí à frente, nome aí também, o nome falado aí, que possa vir também amanhã ser somado. Agora eu falo assim, esse é o governo da Guilherme, o governo da minha fala, só começou e ainda não fechou nem dois anos de mandato. No termo do nosso mandato, pode ter certeza que a Seara vai ser a princesinha do Nordeste do Rio. Obrigado.

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0: 10:04.
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1: Dez e trinta e quatro.

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0: 11.3.
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meia-noite. 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

meia-noite e 58. 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

0: 1:53.
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0: 1:54.

0: 2:52.
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0: 2:52.

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0: 3:51.
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0: 3:51.
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2: Aqui estamos, meus amigos, reunidos para a apresentação de mais um programa Ligação Nacional. Edelson Moura, viu? A partir de agora no seu rádio, com essa equipe sensacional: Franklin Russo, Zélia Maria, Marcelo Moura, Charles Help. É nós, meninos! Tudo bem com vocês, graças a Deus. Saúde boa, todo mundo em casa saudável, com saúde, né? Eu tô agora com um problema lá na minha família, lá do Nordeste. Meu irmão não está bem de saúde, está na UTI. A gente fica preocupado, né? Que ele é mais novo do que eu, tem 69 anos, mas está numa situação muito crítica, né? E a gente fica assim um tanto que pesaroso, porque não adianta, família, laços familiares, a gente sempre está ligado, né, gente? Ninguém consegue desligar os laços familiares. Então a gente entristece, mas Deus vai tomar conta, que ele vai se recuperar, sair dessa e ser feliz, não é mesmo? Bacana. Vamos orar por ele, que a oração faz muito bem ao coração de toda a humanidade. Vamos cantar? Primeira música de hoje. Quem canta aí, Franklin Russo?

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2: Peça com fé. Não pense que não adianta orar, que se orar não consegue o que quer, que orar é perda de tempo e de esperanças. Você sempre consegue o que quer de Deus, mas a maneira de Deus, que sempre faz o que é melhor para você. Tenha fé, não peça só por pedir, e agradeça como se não tivesse recebido, pois os resultados invisíveis da oração são maiores que os visíveis. Ponha o poder de sua prece em ação. Quando você ora com fé, Deus sempre lhe diz sim.

Esses dias eu coloquei um vídeo na internet aí, mostrando um monte de amigos, um monte de pessoas, num determinado lugar, e todo mundo com o celular na mão, e eu mostrei isso, que as pessoas não estavam ali para conversar. E a minha amiga Maria Lopes, ela mandou uma mensagem para mim, ela fez um comentário, dizendo o seguinte: o povo transformou Edelson Moura. Não existe mais diálogo. Tá difícil para nós velhinhos. Tá difícil para nós velhinhos. Todo mundo com o celular na mão, ninguém preocupado em conversar. Mas é tão bom conversar, né, gente? É tão bom a gente se reunir para um bate-papo, esquecer o celular em cima da mesa e cuidar de uma boa conversa. É bom demais.

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1: 4 e 4.
2: Muito bem, meus queridos ouvintes, este aqui é o Ligação Nacional para todo o Brasil. Essa semana estamos entrevistando, estamos mostrando para vocês Rayuri Sá. E aqui é assim, o cantor traz o violão, a gente faz uma serenata, palavra antiga, né, serenata? A gente faz uma seresta, vai cantando, vai mostrando, uma beleza. Rayuri, tudo bem?
3: Tudo bem.
2: Como é que passou de ontem para hoje?
3: Graças a Deus estou bem. Muito feliz de estar aqui novamente.
2: Foi tudo legal, né? Já está, como é que se diz, acostumado com o Edelson Moura.
3: Sim, agora estou mais tranquilo, o coração parou de acelerar.
2: Já está acostumado com o AG também, né? Com a viola do AG.
3: Sim.
2: Cadê AG? Dá um sinal de vida aí. Ah, canta pra caramba ele, né?
3: Canta muito.
2: Ele vai vir aqui, gente, fazer uma entrevista. Que agora o AG tá com a dupla. Montou a dupla. Como é que é o nome da dupla, AG?
4: Bete Silva e AG Pinheiro.
2: Bete Silva e AG Pinheiro. Esperem aí por esses nomes que nós vamos trazer aqui no nosso programa. Pra bater um papo, fazer uma entrevista e lançar também o trabalho deles aqui. Rayuri! Vamos lá, Rayuri! O que é que a gente vai cantar agora? Você quer cantar outra música inédita ou quer cantar a música de alguém?
3: Sim, vamos cantar uma música inédita. Ela é o A Loira e a Morena. É um modão bem apaixonado.
2: Sertaneja ou popular?
3: Sertaneja.

0: viu, namorada?
1: É, esse estilo de música aí é um estilo de música já mais antigo, né? Mais da Teodoro Sampaio, né?
0: É.
1: Dessas duplas mais antigas. E você compõe tudo, né? O moderno, o antigo, o novo, né? Como a gente chama.
0: Sim, a gente tenta se atualizar da melhor forma possível. Uhum. Inclusive eu fiz um tipo a rocha também. Eu tenho um monte de música aí, o maestro, não sei se o maestro. A gente saiu ela?
1: Forró. Canta forró também, faz forró. Como bom maranhense tem que fazer forró, reggae também, né?
0: Olha, impressionante. Eu não canto forró. Eu mesmo? Não canto forró.
1: Não tem facilidade de compor forró?
0: Compor forró, não tenho facilidade de compor forró.
1: Entendi. Engraçado que eu tenho muita facilidade de fazer o forró. Graças a Deus, eu, como bom nordestino, Deus me deu também essa ramificação de fazer forró. Eu já fiz forró para muita gente, já compus para muita gente, né, que o pessoal às vezes pensa assim, não, Edelson Moura é só radialista, nasceu só para o rádio. Não, é o contrário, eu nasci primeiro para música, fazendo música para os outros, compondo música para os outros, para depois eu vim para o rádio. Eu vim para o rádio depois da música. E você veio do supermercado, né? Trabalhava em supermercado e veio para a música, né?
0: Sim.
1: Você sabia que eu já trabalhei em loja de móveis também? Olha. Já trabalhei em loja de móveis, no comércio, né? Já trabalhei no comércio. Acho que todo mundo tem um começo, né? Todo mundo tem um começo na vida. Mas vamos lá. Vamos agora mostrar a música que você está trabalhando. Como é que é o nome dela?
0: Copo de Bebida.
1: Copo de Bebida? Então vamos mostrar a música Copo de Bebida, que é a música de trabalho do Rayuri Sá.

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1: 4:16.
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2: Eu vou atender agora nosso ouvinte Carlos Santos, que não é o cantor, que não é o empresário de Belém, é Carlos Santos lá de Minas Gerais. Edelson Moura, fale comigo, tudo bem com você? Tudo na paz? Tudo bem, Carlos? Rapaz, sou de Ponto dos Volantes, em Minas Gerais, estou morando em Nova Serrana, também Minas, e ouço seu programa direto. Gosto muito. Toca aí uma música do Amado Batista para nós. Madrugada na Cidade, oferecendo para você, sua família, todos que estão ouvindo Ligação Nacional. Valeu, meu amigo. Valeu, Carlos Santos. Franklin Russo, capricha aí pro Carlos. Amado Batista, Madrugada na Cidade.

0: Nelson.
1: Como é que estão as coisas?
0: Ah, comigo tá sempre bem.
1: De
0: e você?
1: Ontem pra hoje, tudo legal, né?
0: Tudo maravilhoso.
1: Você acha que tem algum médico, conhece algum médico, algum hospital pra tirar a vacina do corpo do Charlie Belton?
0: Mas por que tirar
1: a
0: vacina?
1: Ele quer tirar. Ele tomou 4 doses de vacina.
0: Ele tá com medo, né?
1: Ele tá com medo.
0: Ah, que não.
1: Ele quer tirar as
0: vacinas. Eu vou ensinar pra ele
1: um truque.
0: Um truque, viu, Charlie Belton?
1: Pode ficar tranquilo.
0: Pode ficar tranquilo, que eu vou te ensinar.
1: Não, e depois eu já falei pra ele, rapaz, se você morrer, eu mando enterrar você.
0: Mas é dessa, quem
1: falou
0: que quer
1: assim,
0: morrer?
1: Vira essa boca pra lá, rapaz.
0: Quem
1: é um medo danado.
0: Mas
1: que
0: eu também não gosto não desse negócio de morrer.
1: Qual é o besteirão de hoje?
0: O que é que está sempre no meio do caminho?
1: O que é que está sempre no meio do caminho? No meio do caminho. A letra M?
0: Uai!
1: É,
0: menino,
1: né?
0: Você tá tão espertinho.
1: É, no meio do caminho.
0: Caramba!
1: A palavra
0: gente,
1: caminho.
0: Olha, vamos lá. Parabéns, Fredel. Ele hoje tá tão sabido.
1: Tô meditando. Tchau, Zélia.
0: Tchau, Edelson.

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4: 4:25. 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
1: Bom dia, Adelson Moura.
0: Bom dia, boa tarde, boa noite.
1: Sou Maria Amália, aqui de Diadema, São Paulo.
0: Ô, Maria.
1: Eu gostaria de escutar a música, oferecer para minha família.
0: Sim.
1: Né, todas, né, em Nova Floresta, Vilarém.
0: Certo.
1: É, Jastro, Solonópolis. E São Luís, Açu do Zieira.
0: Sim.
1: Tudo no Ceará.
0: Certo.
1: Em Jaguaribe, Ceará. Né? Uhum. E oferecer para toda a minha família aqui de Diadema e de São Paulo.
0: Certo, certo. Bacana. Obrigado, minha amiga. Obrigado, viu? Ela está lá em Diadema, ouvindo Edelson Moura através da Rádio Estúdio Brasil. Capricha numa música bonita aí para ela, Franklin Russo.

Eita, gente, eu fico pensando aqui, aqueles cantores que estavam aí na televisão todo dia, fique em casa, e apoiando o tal do lockdown, aquelas pessoas todas que foram aprisionadas, e nós como ficamos? Esses artistas que fizeram parte desse projeto do demônio, que ficavam toda hora na frente da tela, fique em casa. Aquelas pessoas que perderam seus comércios, perderam suas empresas, os que perderam seus filhos, seus parentes, seus queridos idosos. Vamos trazer agora, meus amigos, a música da...

0: Obrigado a todos pela audiência no programa de hoje. Se Deus quiser, amanhã o Edelson Moura estará de volta com mais um programa Ligação Nacional. Tchau, Brasil.
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1: 4:38.
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2: 4h43. 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
5: Alô, alô, meus queridos amigos. Já estamos chegando e vamos comandar para vocês todos aqui mais um programa do Amado Batista. Olá, Franklin Russo. Olá, Charles Elf. Olá, galera de cowboy. É galera do cowboy, né, Charles Elf? Estamos aqui, gente, felizes, muito contentes por estarmos mais uma vez juntos para a apresentação do programa do Amado Batista. Vamos começar essa brincadeira? Vamos começar este grande show de sucesso? Vamos lá, trazendo aqui a primeiríssima de hoje. Eu gosto dela.

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2: E agora, meus amigos, graças a Deus, muita mensagem chegando, eu vou começar a atender as pessoas. Todo dia nós atendemos os nossos ouvintes aqui com muito prazer, e hoje me escreveu aqui uma mensagem, Edelson Moura: eu estou na escuta todos os dias do seu maravilhoso programa Amado Batista. Eu me chamo Edmilson. Olá, Edmilson, meu amigo. Muito obrigado, viu, pela mensagem, obrigado pela audiência, por estar ouvindo a gente todo dia. E eu vou tocar para você uma música joia, tá bom? Já que você não pediu, Golpe Fatal.
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0: Todos os dias neste horário, aqui nessa rádio, Edelson Moura, com o programa do Amado Batista. Você pode mandar a sua mensagem, 61999369557. 61999369557.
1: Boa noite, Edelson Moura.
0: Boa noite.
1: Boa tarde.
0: Boa tarde, boa noite.
1: Manda uma música do Amado Batista pra mim. Sou Arnaldo Serrão do Paraíso, Minas Gerais. Conhecido por Bacalhau.
0: Ô, Bacalhau. Obrigado, Bacalhau. Lá vai, ô, Bacalhau, a música pra você. És meu amor.

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1: 4:55.
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3: Desânimo? Ele aparece quando você sente frustração. Pensa que a luta é em vão, que as circunstâncias lhe são mais adversárias do que amigas e que o mundo é mesmo de sofrimento. Mas como evitá-lo? Se desejar uma coisa de um modo e ela lhe surgir de outro, não desanime. Entenda que o mais importante não é o sucesso nas coisas, mas o sucesso dentro de você. Mesmo que as coisas não saiam a contento, não permita o abalo no íntimo. Desânimo é tristeza. Cultive a alegria. Afastar o desânimo é retirar um peso do coração. Já dizia o véio deitado. E ouça agora: Eu Quero É Namorar.

0: Você tá me ouvindo, minha amiga?
1: Bom dia, boa tarde, boa noite.
0: Bom dia, boa tarde, boa noite.
1: Aqui é Camila de Tumirim, Minas Gerais.
0: Ô, Camila.
1: Ouço o seu programa todos os dias.
0: Que bom.
1: Amado Batista e Ligação Nacional.
0: Que beleza.
1: Gostaria de pedir que você tocasse pra mim duas músicas.
0: Sim.
1: Do Amado Batista. Se Não For Por Amor.
0: Sim.
1: E Borboleta Azul.
0: Certo.
1: Um grande abraço para você, pra Zélia e para toda a equipe.
0: Obrigado, Camila.
1: De trabalho.
0: Obrigado.
1: Tchau, Nelson.
0: Tchau,
1: fica
0: Camila.
1: Fica com Deus.
0: Fica com Deus você também. Eita, que ela quer ouvir duas músicas. Vamos começar por Borboleta Azul.

0: Galera, eu já atendi um pedido musical aqui da Camila e agora vou atender o segundo pedido musical dela. Deixa eu ver qual foi. Borboleta Azul eu já toquei. Qual é a outra música que ela pede? Deixa eu ver aqui.
1: O Amado Batista. Se não for por amor.
0: Sim.
1: E Borboleta Azul.
0: Borboleta Azul já toquei. Vou tocar Se Não For Por Amor agora, né, Franklin Russo? E lá, Se Não For Por Amor.

0: Eu estou por aqui. Este é o programa mais ouvido do rádio brasileiro. É Delson Moura e o programa Amado Batista, minha gente. Só música fera, viu?
1: Delson Moura, boa tarde.
0: Boa tarde,
1: aqui
0: bom
1: Angelina
0: dia.
1: Angelina de Conisa, Mato Grosso.
0: Oi, Angelina.
1: Gostaria de ouvir a música de Amado Batista, Somos Dois. Outra vez.
0: Certo.
1: E ofereço para você e todos da rádio.
0: Sim.
1: E o Adriano Camilo, daqui de Conisa FM, da rádio Conisa FM.
0: Certo.
1: Adoro ouvir você, Adelson Moura.
0: Obrigado, amiga.
1: Muito.
0: Obrigado.
1: Seu programa desde pequena.
0: Olha só.
1: Hoje já tô mais velha, né? Tô com 61 anos.
0: Tá uma menina.
1: Mas continuo amando as músicas mais batistas.
0: É uma menina.
1: E amando você.
0: Tá certo.
1: Toda da rádio. Obrigado.
0: Eu que agradeço. Você tá uma menina, uma jovem. Que é isso? Vamos lá. Somos dois outra vez.

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1: Oh, mas a vida é boa! A vida é maravilhosa, só Charles Help que reclama. Que é isso?
2: Boa tarde, Deus.
1: Boa tarde, bom dia.
2: Eu gostaria de ouvir uma música com o Amado Batista.
1: Sim.
2: Então volta pra mim.
1: Uhum.
2: Para oferecer a você e família.
1: Uhum.
2: Oferecer a minha filha.
1: Obrigado,
2: Nália.
1: Uhum.
2: Oferecer a radialista de poção.
1: Sim.
2: Herculano e família.
1: Uhum.
2: Para oferecer a neném.
1: Uhum.
2: E todos os meus familiares. Aqui é Edileuza de Poção.
1: Valeu,
2: um abraço, Deus Moura.
1: Outro.
2: Mas quando você ouvir este álbum,
1: uhum,
2: você passa minha música, por favor.
1: Certo.
2: Tem bastante álbum aí.
1: Uhum.
2: E você não passou nenhuma música pra mim.
1: Nossa.
2: Tchau.
1: Mas agora vou passar, minha amiga. Vou passar. Canta pra ela, Amado Batista. Edileuza. Então, volta.

0: aí, minha gente, aqui é fera, só música do Amado Batista.
1: Boa
0: tarde, bom dia, boa noite.
1: Aqui é Betinho da rua Antônio Ricardo, Poção, Pernambuco.
0: Ô, Betinha.
1: Eu quero ouvir uma música com o Amado Batista.
0: Sim.
1: É, Casamento Forçado.
0: Sim.
1: Oferecer a meus filhos, Lindaildo, Grace Kelly. Você e família, Carla e
0: obrigado,
1: família.
0: Obrigado.
1: Pra todas minhas irmãs, Bernadette, Lucineide, Leite, Mazefa, Lia.
0: Eita que a gente.
1: Pra Tereza no Quati. Pra Zé Fim de Juarez, Pacida.
0: Uhum.
1: Pé de Lenda da JW.
0: Nossa, quanta gente.
1: Pra Edileuza e a filha. Severina. Marluce enfermeira. Socorro.
0: Olha.
1: Laurene, Dona Helena aqui, minha vizinha.
0: É a cidade toda.
1: Leide Nara na Gangorra. E pra todos meus amigos e amiga. Pra meus sobrinhos e sobrinha. Primos e primos.
0: Certo.
1: Um abraço pra você, uma boa tarde, bom dia.
0: Bom dia.
1: Boa tarde, boa noite.
0: Boa noite, boa tarde. Um abraço pra você também, muito obrigado, viu? Eu gosto assim, quando manda para todo mundo, que aí a cidade toda escuta, toda a população, os interiores, os povoados, os lugarejos, todo mundo escutando, né, amiga? Obrigado, Betinha. Aí está a música que você quer ouvir. Casamento Forçado.

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5: 5:23.

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E agora chegando mais uma do Amado Batista, Estrela dos Meus Sonhos.

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1: Bom dia, boa noite, boa tarde, né?
0: Boa noite, boa tarde.
1: Ouvindo você aqui pela Rádio Cristal FM de Xambeuá, mas eu estou em São Geraldo do Araguaia, no Pará.
0: Que legal.
1: Meu nome é Rosimeire Nominato.
0: Ô, Rosimeire.
1: Conheço você pelo rádio desde a época da rádio da Amazônia.
0: Da Nacional, né?
1: Nossa senhora, já tá muito tempo.
0: Muito.
1: De criança eu te ouvia.
0: Que legal.
1: Agora eu vejo você até no Facebook, na sua TV. Eu vou pedir pra você tocar pra nós, você mesmo cantando Espelho Quebrado. Eu amo essa música e eu ouvi ela ontem no seu programa que alguém pediu. Então toca aí o Espelho Quebrado pra nós, que eu acho ela linda essa música, viu, Adelson Moura?
0: Obrigado, minha
1: amiga. Um abraço pra você, pra todos que estão aí trabalhando contigo, pra Zélia, que Deus abençoe você.
0: Certo, certo. Franklin Russo, eu vou abrir um parêntese aqui agora para atender essa moça que é a Rosimeire. Vou abrir um parêntese, você vai tocar para ela agora, nesse exato momento. Não vamos nem esperar a hora do quebra-galho. Você vai tocar para ela a música Espelho Quebrado, porque o jeito que ela falou aí, rapaz, não é brinquedo não. Então toca pra ela agora, Franklin Russo. Espelho Quebrado com Edelson Moura. Abra essa sessão.

Minha gente, vamos lá, uma música que tem bastante pedido aqui, vou atender agora muita gente tocando esta música maravilhosa, que é uma mensagem religiosa muito boa. É Delson Moura, um milagre aconteceu na minha vida.

0: amigos, acabou-se o que era doce. Amanhã, se Deus quiser, nesse mesmo horário, eu e minha tropa estaremos de volta na apresentação de mais um programa para vocês. Fiquem com Deus e até lá.
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3: 5:38.
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0: tarde, estamos chegando aqui no Clube do Caipirão, defendendo as tradições culturais de nossa terra com grandes sucessos do nosso cancioneiro. Muita música, alegria pra você, que é o melhor ouvinte do mundo. Vamos que vamos!
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0: A sonoplastia do meu irmão, companheiro Zé Luquinha, assessoria e produção da Dona Juju. Juntos nós vamos reviver um passado tão vivo e presente na história e na memória de cada um de nós amantes da música sertaneja. Com a proteção de Deus, estamos chegando!

0: abrindo com chave de ouro o Clube do Caipirão. Ei, ai, ai, hein? O João e o Cão, pra gente refletir. Música com Durval e Davi.
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0: Seja muito bem-vindo ao nosso programa de rádio, ao Clube do Caipirão, pra todo o nosso Brasil. No jeito, Carlito, Baduí e Nhozinho, dando sequência musical aqui no programa. De 1982, Casinha Vazia.

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2: E o nosso Clube do Caipirão está no ar desde 2008, defendendo a viola, a cultura, as tradições de nossa terra, sempre mantendo firme o melhor do nosso cancioneiro rural e da música tradicional, trazendo desde as raridades, as pioneiras da nossa canção, até mesmo as músicas mais novas, mas sempre dentro do estilão do sertanejo raiz, tradicional e romântico. 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
2: Já já tem mais moda.
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0: 6 e 9. 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
2: É o Clube do Caipirão defendendo a viola caipira, as tradições de nossa terra. Bom dia pra você que tá chegando agora, você que já vem com a gente, seja muito bem-vindo. Tem muita moda boa pra gente ouvir.
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2: Agora no jeito, Nova Flor. Essa música é do Palmeira e do Mário Zan. Foi gravada e regravada por vários nomes da música sertaneja e em todo o mundo foi regravada com várias versões. Vamos ouvir Nova Flor com Tibagi e Miltinho.

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6: 6:25.
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2: Muito bem, vamos agora com as histórias e canções da nossa música sertaneja. O nosso amigo José Carlos Pérez, o Zeca Pérez, o filho do Tinoco, vem contando pra gente as histórias da dupla Coração do Brasil.
3: Alô, amigos do Clube do Caipirão, alô, Luiz Henrique Felícia. Quem fala é o Zeca Pérez, aqui do Tinoco, do Tony Tinoco, passando aqui mais uma vez com o cantinho do Tonico e Tinoco. É isso aí, as histórias das canções e sucessos da dupla Tony Tinoco. E hoje eu quero aproveitar aqui, trazer uma história já mais pertinho da gente, né? Depois de quase 40 anos gravando na Continental Chantecler, o Tony Tinoco transferiu-se para a Copacabana. E na época a Copacabana era comandada pelo seu Oswaldo e também o seu Adiel, que eram os proprietários e diretores da gravadora Copacabana. Na reunião de assinatura, o seu Oswaldo pediu ao Tony Tinoco uma reformulação no repertório, assim, sem mudar o estilo, mas com coisas mais atuais. E foi aí que o Tinoco, a partir daquele LP, começou a tomar conta do repertório da dupla Tony Tinoco. E foi no segundo LP que o Tinoco e a Nadir lembraram de fazer uma música falando dos bailes que acontecem na roça, ou que aconteciam na roça. Só que lá tem uma parte que eles falam, ela tarraca em mim. O Tonico ficou meio bravo e na hora da gravação falou que não falava tarraca e ele achava que ficava meio pejorativo. Mas o Tinoco falou e a música Baile na Roça é um baita sucesso em todo o nosso Brasil. E é com ela que eu me despeço e deixo aqui meu abraço e até uma próxima vez. Um abraço do Zeca Pérez.

0: cantinho de Tunico e Tinoco para o coração dos brasileiros e dizendo comigo: que beleza!
1: Valeu, Zeca, pela participação com a gente. O Zeca Pérez, o filho do Tinoco, participando aqui do nosso Clube do Caipirão com as histórias e canções da música sertaneja.
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1: 6:44.
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9: 6:55.
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1: Quando a moda é boa, a gente roda no programa, faz questão, né? Vamos ouvir agora Delay e Dorival, a perdiz do Pantanal.

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2: Agora, junto com a FAESP, Federação da Agricultura do Estado de São Paulo, Senar, Serviço Nacional de Aprendizagem Rural e Sindicatos Rurais, vamos com o informativo do agro, deixando você logo cedo muito bem informado. A Federação da Agricultura e Pecuária do Estado de São Paulo, a FAESP, conclamou os sindicatos rurais paulistas a intensificarem a campanha de prevenção à vigilância contra a influenza aviária de alta patogenicidade, mobilizando produtores rurais e a sociedade por meio de uma ampla divulgação de orientações técnicas e materiais informativos elaborados em conjunto com os órgãos oficiais de defesa sanitária. A iniciativa busca fortalecer a conscientização sobre a importância das medidas preventivas e preservar a sanidade da avicultura paulista, um dos pilares do agronegócio brasileiro. Embora o vírus tenha sido identificado no último mês em uma ave silvestre na região de Guaíra, não há qualquer registro da doença na avicultura comercial no estado de São Paulo. A federação orienta que todos os criadores de aves, sendo comerciais, de subsistências, ornamentais, silvestres e exóticas, reforcem rigorosamente as práticas de biosseguridade, especialmente o isolamento das aves comerciais em relação às aves silvestres. Para saber mais detalhes, acesse o site faespsenar.com.br. É o informativo do agro, junto com a FAESP, Senar e sindicatos rurais, deixando você logo cedo muito bem informado aqui no Clube do Caipirão.
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1: Vamos levantando gente, vai perder a hora. 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
8: 7h29.
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0: com ele também fluindo. Até mais.
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1: 7:48.
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0: 7h56.
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Meus amigos queridos, estamos chegando mais uma vez com o nosso programa Mundo Sertanejo. Um abraço a todos vocês, muito obrigado pelo carinho, a todos que já estão ligados no nosso programa através de nossas rádios parceiras afiliadas à nossa central de produção Rádio Estúdio Brasil. Muito obrigado a todos pelo carinho, viu? Vamos de música, quem abre o programa é ela, Simone Mendes, Saudade Proibida.

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1: Muito bem, vamos em frente. Mundo Sertanejo está no ar. Um abraço a todos vocês, queridos amigos aí de Colinas. Colinas, Estadão do Maranhão, Rádio Cidade FM, exibindo nosso programa às 6 horas da manhã, coladinho com Gil Moraes. Ô Gil Moraes, fala Gil, meu amigo, um abraço, viu? Maurício Nascimento, todos da equipe, meu querido amigo Adriano Publicidade, sua mamãe Dona Maria, senhor Deodato, ô João Luiz, um abraço a todos vocês de Colinas e toda a região ligados na nossa Cidade FM, 6 horas da manhã. Um abraço a todos. Ataíde Alexandre cantam Laço Aberto. Adeus,

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1: Vamos em frente, Mundo Sertanejo está no ar, meu querido amigo João Viana em Belo Horizonte, ouvindo Mundo Sertanejo. Um abraço, muito obrigado, viu? Wilson Ferranz Rodrigues, Rádio Brasil Sertanejo FM, em Petrolina, 6 horas da manhã. Socorro Barros, beijo pra você, pra todos os nossos ouvintes. Rádio Educador FM, Montes Claros, Estadão de Minas Gerais, 10 horas da noite, nós estamos no ar. Rejane Rodrigues, beijo pra você, minha querida, obrigado. Aí, grande cantor Léo Souza, um abraço. Família Santos, senhor Paulo Sérgio, a sua esposa, toda a família, muito obrigado pelo carinho de todos vocês, viu? Vamos em frente, Mundo Sertanejo está no ar, quem canta bonito agora, André Andrade, Deixa as Águas Rolar.

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3: 8 e 10.
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4: Muito bem, Mundo Sertanejo está no ar, meu querido amigo Diogo Ted, Rádio Tâmara FM, Nova Esperança, Paraná. 17 horas, estamos no ar com audiência muito grande. Obrigado, meu querido amigo. Um abraço, Romualdo Lima, Rádio Alternativa FM, Sapucaia, no Estadão do Pará. Às 16 horas, estamos no ar aí com uma grande audiência. Muito obrigado a todos vocês, meus queridos amigos aí de Sapucaia, ligados na Alternativa FM. Muito obrigado pelo carinho de vocês, viu? Aí, vamos em frente, vamos em frente, vamos em frente. Mundo Sertanejo está no ar. Trio Parada Dura canta As Andorinhas.

0: Maravilha, maravilha, minha querida Mercedes Bobadilha, em Taguatinga Norte, Distrito Federal, ligado no mundo sertanejo. Um abraço a todos vocês, amigos do rádio em Brasília. Vamos em frente, vamos em frente, vamos até São Paulo, Itapetininga, São Paulo, Rádio Interativa FM. Valeu, César Vieira, obrigado pelo carinho de sempre. Tamo junto e misturado, 10 horas da manhã. Mundo sertanejo é sucesso. Um abraço a todos vocês aí de Caçapava, Rádio Cultura Sertaneja. Valeu, Adilson do Vale, um abraço, meu irmão, obrigado pelo carinho, viu? Vamos em frente, vamos em frente. Luan Santana canta Dona.
1: Luan Santana e Léo Foguete.

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1: Mundo Sertanejo está no ar, minha querida Raimunda, município de Carolina, Maranhão, Fazenda Sete Irmãos. Um abraço a todos vocês aí. Muito obrigado pelo carinho. Oi, Djalma Magalhães, Rádio Terra FM, Feira da Mata, Bahia. Um abraço, muito obrigado pelo carinho de sempre, viu? Yandero Souza, Rádio Rio Neves FM, São Raimundo nas Mangabeiras, no Estadão do Maranhão. É, em Bom Jesus da Selva, Rádio Liberdade FM, meu querido amigo Valber Diniz, um abraço, muito obrigado, viu? A Rádio Ritirana FM, meu amigo Toim, Barra do Corda, Maranhão, 4 horas da manhã. Ô, meu querido amigo, a todos vocês aí da Alternativa FM de Barra do Corda, né? Ah, o Prefeitinho Sem Gabinete, o Pedro Limeira, o Zé Ivan, a todos vocês, muito obrigado pelo carinho, pelo grande apoio de sempre. Vamos em frente, Gino e Geno cantam, Ela Chorou de Amor.
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2: Indicadores agropecuários com Diego Brião. Soja.
3: Os contratos futuros de soja com vencimento em agosto registraram elevação nos Estados Unidos na segunda-feira. Na Bolsa de Chicago, a cotação era de $11.57 por bushel. Valores no mercado físico no Brasil por saca de 60 quilos. Estado do Mato Grosso, cidade de Rondonópolis, R$ 136,00. E Rio Grande do Sul, Nonoais, R$ 123,00.
2: Boi gordo.
3: Em São Paulo, na B3, os contratos com vencimento em agosto eram negociados ao final da segunda a R$ 349,00 por arroba. Houve elevação de 0,53% no dia. Boi à vista no Mato Grosso, em Cuiabá, R$ 324,75 por arroba.
2: Café.
3: Os contratos futuros de café arábica com entrega prevista para setembro terminaram a segunda-feira em Nova York, nos Estados Unidos, em queda. A cotação era de R$ 2.162,67 por saca de 60 quilos. No Brasil, no mercado físico, valores do café arábica tipo 6 por saca de 60 quilos. Minas Gerais, Varginha, R$ 1.820 e São Paulo, Franca, R$ 1.830.
2: Milho.
3: Valores no mercado físico, por saca de 60 quilos. Paraná, Marechal Cândido Rondon, R$ 57,00, valor em estabilidade na comparação com a cotação anterior. E Goiás, Rio Verde, R$ 53,00, também em estabilidade.
2: Laranja.
3: Os contratos futuros de suco de laranja com entrega prevista para setembro terminaram a segunda em Nova York em queda. A cotação era de US$ 141,85 de dólar por libra peso. Valor da laranja pera extra no mercado físico. Minas Gerais, Belo Horizonte, R$ 1,75 por quilo em estabilidade. Valores no mercado físico, Rio Grande do Sul, região serrana, tipo Itália Rubi, média semanal, R$ 9,06 por quilo em queda. E Pernambuco, tipo Itália, preço médio comercial, R$ 120,00 por caixa de 18 a 20 quilos em elevação.
2: Algodão.
3: Valores do algodão em pluma, por arroba, Mato Grosso Sorriso, R$ 129,70 em queda, e Bahia Região Oeste, R$ 136,67 em estabilidade.
2: Cacau.
3: Os contratos futuros de cacau, com entrega prevista para setembro, terminaram a segunda em Nova York em elevação. A cotação era de US$ 5.821 por tonelada.
2: Indicadores Agropecuários, um conteúdo do Grupo Rádio Web. Informação que amplifica conexões.
4: 8h27.
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5: Estamos de volta ao Mundo Sertanejo, está no ar. Muito obrigado a todos vocês, amigos do Brasil inteiro, que fazem o nosso sucesso, diretores, programadores, locutores de todas as nossas rádios parceiras, afiliadas à nossa central de produção, Rádio Estúdio Brasil. Mandar um abraçaço aí para os nossos amigos

de Jauru, Mato Grosso, Rádio Cidade FM, Alessandro Mota, a todos vocês da diretoria, muito obrigado pelo carinho, pela grande parceria de sucesso, né? O Everson Covise, o Ivanildo Zorgo, o Rodrigo Castro, o Alessandro Mota, que é locutor e DJ aí na região, muito obrigado, viu? A todos vocês aí de Jauru, Estadão do Mato Grosso. Ô, meu querido amigo Marcelo Tolentino, Super 95 FM, Coromandel, Minas Gerais, estamos no ar 5 horas da manhã, audiência muito grande a todos vocês aí, nosso abraço carinhoso, Diego Valadares e Pedro Paulo e Mateus cantam juntos, Taca Pinga Nela, oh, é bom demais.

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1: 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Novo sucesso aí do Diego Valadares, com a participação de Pedro Paulo e Matheus. É sucesso Brasil inteiro, graças a Deus. A todos vocês radialistas que já estão tocando esse meu novo sucesso aí, né? Taca pinga nela, lourinha da minha saia branca, eu quero fazer amor, tchau amor. E tanto sucesso aí da minha carreira, cabra danado, com chicote de luxo, Diego Valadares. Um abraço a todos vocês, viu? Adiciona no Instagram, @ Diego Valadares Oficial. Diego Valadares Oficial no Instagram, aí nós vamos estar sempre interagindo. Aí vocês vão assistir os vídeos, os clipes, viu? É bom demais! João Bosco e Vinícius cantam Chora Me Liga.

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1: Maravilha, maravilha, mundo sertanejo está no ar. Ô Cristiano Mendes, cabra danado, Rádio Torre FM, Francisco Badaró, Minas Gerais, um abraço a todos vocês aí de Mata Verde, toda essa região aí também, né? É, São João do Paraíso, 6 horas da manhã. Ô Amadeus Ferreira, obrigado, meu irmão, pelo carinho, por tudo aí, viu? Também vamos em frente até a Rádio Cultura FM, em Salinas, Nova Matrona, Novo Horizonte, a todos vocês dessa região, um abraço, nós estamos no ar 9 horas da manhã, com audiência muito grande, viu? Pedro, Paulo e Matheus cantam Eu Vou Te Buscar.

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2: 8h41.
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3: Vamos em frente, Mundo Sertanejo está no ar. Um abraço a todos vocês, meus amigos do Brasil inteiro, que estão sempre com a gente aqui nos prestigiando, né? Mundo Sertanejo é alegria no seu rádio, é música. Um abraço a todos vocês, muito obrigado pelo carinho, viu? E vamos, Milionário e José Rico cantando Sonhei com Você.

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1: Maravilha, maravilha. Mundo Sertanejo é alegria no seu rádio. Vamos em frente. A Mauri Júnior canta.

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1: Muito bem, Mundo Sertanejo está no ar. Muito obrigado pelo carinho de todo mundo que prestigiou nosso programa pelo Brasil inteiro, através de nossas rádios parceiras, afiliadas, exibindo nosso programa. Olha, vocês que ainda não estão em contato com o Diego Valadares, faça contato pelo Instagram Diego Valadares Oficial ou pelo WhatsApp 619-9973-0555. Olha, nos programas da semana que vem nós vamos estar recebendo aqui o cantor e compositor Juraci Pereira, lançando seu novo sucesso. Olha, música linda, romântica, que o Juraci Pereira está preparando para lançar aqui para o Brasil inteiro através do Mundo Sertanejo. Um abraço, Juraci Pereira, Cida Vieira e meus amigos do coração, viu? E vamos ficando por aqui. Márcia Ferreira canta, encerrando o programa de hoje. Chorando se foi. Tchau, Brasil!

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1: Bom dia 98, estamos chegando, né? Já são 9h16, começando aqui o nosso show da manhã, quarta-feira, meio de semana, dia 12 de agosto, ano 2026. Hoje é dia do cortador de cana, né? Hoje é dia também internacional da juventude. Ao vivo a partir de agora, seu amigo Luciano Santos com o show da manhã. Até o meio-dia, amanhã de quarta-feira, signo predominante para o dia de hoje é o signo de Leão, estação do ano inverno. Estamos na terceira semana do mês, a fase da lua, lua nova. Bruno e Marrone, para a gente começar o programa.

98, 9:20. Ai que vontade. Bruno e Marrone, manhã de quarta-feira, programa Show da Manhã, aqui pela Nova Dimensão 98,5, né? Fatos que marcam a data de hoje: paraguaios estão à beira da rendição em 1869. Botafogo é fundado em 1904, fundada a primeira escola de samba em 1928. Aniversário de morte de João Paulo, né? 9:20, chegando aqui o horóscopo do dia para amanhã de quarta-feira. Bom dia para Áries. Olha, este eclipse solar inaugura capítulo na sua forma de viver a alegria, a criatividade, os romances e tudo aquilo que faz seu coração vibrar. Nos próximos meses você pode sentir um chamado para ocupar mais espaço, confiar nos próprios talentos e permitir que sua autenticidade apareça sem tantos filtros. Se algo deixou de despertar entusiasmo, talvez seja justamente porque um novo propósito criativo está tentando nascer, o que merece mais espaço na sua vida, simplesmente porque faz você se sentir vivo. Bom dia para você do signo de Touro. Olha só, um novo ciclo começa na vida familiar, no lar e nas suas bases emocionais. Mudanças na dinâmica da casa ou na relação com a família, ou até mesmo no lugar que você chama de lar, podem se desenhar ao longo dos próximos meses. Mas do que transformações externas, este eclipse convida a construir uma sensação de segurança que não depende apenas das circunstâncias. Fortalecer as próprias raízes será o primeiro passo para crescer em outras áreas. Bom dia para Gêmeos. Sua forma de pensar, aprender e se comunicar entra em uma nova fase. Os próximos meses podem trazer estudos, conversas marcantes, novos contatos ou oportunidades que ampliam seus horizontes. Palavras terão um peso especial, tanto as que você diz quanto aquelas que você escolhe acreditar. Talvez seja a hora de abandonar uma narrativa antiga sobre si mesmo e escrever uma história diferente. Daqui a pouco eu falo com Câncer, Leão e Virgem.

Bom dia, 9h34, Casa Amarela, Guilherme Santiago, Fernando e Sorocaba, Mármore, Maliciosa, Ludmila e Cleito e Romário com Luan Santana, Namorando ou Não. 9h34, mais previsões chegando agora com a mensagem para você do signo de Câncer, Leão e Virgem. Olha, Câncer, este eclipse inaugura um ciclo em relação aos seus recursos, a autoestima e ao senso de valor pessoal. Questões financeiras podem ganhar novos rumos, mas a transformação mais importante acontece dentro de você. Reconhecer o próprio valor antes de esperar que o mundo o reconheça. Pergunte-se quais talentos merecem ser mais reconhecidos e melhor recompensados. Bom dia para você do signo de Leão. Este é um dos eclipses mais importantes para você. O novo ciclo pessoal começa marcando um período de reinvenção da identidade, da imagem e da forma como você escolhe ocupar seu lugar no mundo. Ao longo dos próximos meses, mudanças significativas podem levá-lo a assumir uma versão mais autêntica de si mesmo. Nem tudo permanecerá igual, e isso faz parte do processo. O eclipse pede coragem para deixar para trás personagens antigos e permitir que sua verdadeira essência conduza os próximos passos. Virgem, nem toda transformação acontece diante dos olhos. Para você, este eclipse inicia um novo ciclo de encerramentos, cuja cura e preparação, aliás, para um novo capítulo que ainda está sendo gestado. Os próximos meses favorecem libertações silenciosas, compreensão de padrões antigos e fortalecimento da vida interior. Confie no que está sendo reorganizado nos bastidores. Algumas portas precisam se fechar para que outras possam se abrir no momento certo. Daqui a pouco eu vou falar com Libra, Escorpião e Sagitário. 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

Carlos é mais e Guilherme Benuto, grau de maluca, 9:46, hora certa, nova dimensão. Kleber e Cauã e Matheus Vargas desocupa. Conrado e Alexandre, romance torto aqui no nosso programa Show da Manhã, levando sempre o melhor da música para você que está sempre com o seu rádio ligado, ouvindo, acompanhando aqui a nossa programação. Vamos falar mais uma vez de previsões astrais, agora com Libra, Escorpião e Sagitário. Olha, Libra, um novo ciclo começa nas amizades, nos projetos de futuro e nos ambientes que você escolhe frequentar. Ao longo dos próximos meses, algumas conexões podem se fortalecer, enquanto outras naturalmente ficam para trás. Também é um período fértil para sonhar mais alto e participar de projetos alinhados aos seus valores. Cerque-se de pessoas que inspiram o seu crescimento, não apenas aquelas que oferecem conforto. Bom dia para você do signo de Escorpião. Sua vida profissional e sua direção de futuro entram em uma fase de renovação. O eclipse pode abrir espaço para mudanças na carreira, reconhecimento, novos desafios ou redefinições importantes de propósito. Mais do que conquistar resultados, será essencial construir uma trajetória que faça sentido para que você, para quem você está se tornando, né? O sucesso verdadeiro começa quando existe coerência entre ambição e propósito. Sagitário, este eclipse amplia seus horizontes e inaugura ciclo de crescimento. Estudos, viagens, experiências transformadoras ou mudanças de visão de mundo podem marcar os próximos meses. Você será convidado a ultrapassar antigos limites e confiar mais na vida. Pergunte-se qual verdade você está pronto para viver, em vez de apenas imaginar. Daqui a pouco tem as últimas para Capricórnio, Aquário e Peixes. Deixa eu mandar aqui um alô bom dia para o meu amigo Gilmar Souza, lá em Alvorada do Norte, na contínua, trabalhando sempre, nos ouvindo, nos acompanhando, nos auxiliando, nos ajudando aqui sempre também, que precisamos. Gilmar está sempre à disposição, pronto aí para ajudar. Fica aqui a nossa gratidão e reconhecimento. Bom dia, Gilmar, bom dia, Oswaldo, a equipe aí da contínua, agora em novo endereço, na Avenida Bernardo Saião, ao lado da Zafira Motopeças, tá? 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
1: Valeu, Lucas Luco!
2: Bom dia, 9h58. Oba, oba, samba house, moleque danado com o Lucas Luco. Previsões chegando agora, as últimas para Capricórnio, Aquário e Peixes, para a gente fechar aqui na manhã de quarta-feira, né? Vamos lá, Capricórnio, olha, um ciclo profundo de transformação começa agora. O eclipse ilumina temas ligados à confiança, às mudanças internas ou recursos compartilhados e aos processos de desapego. Os próximos meses podem trazer encerramentos importantes, mas também uma poderosa capacidade de renascimento. Soltar o controle sobre aquilo que já não faz sentido abrirá espaço para uma nova, para uma força muito maior, melhor dizendo, né? Aquário, os relacionamentos entram em um período decisivo. Novos vínculos podem surgir enquanto outros passam por redefinições importantes. O eclipse convida a construir relações mais autênticas, equilibradas e alinhadas com quem você é hoje. A principal pergunta não é apenas quem caminha ao seu lado, mas se essas relações permitem que ambos cresçam com liberdade. Peixes, um novo ciclo começa na rotina, no trabalho e nos cuidados com a saúde e o bem-estar. Os próximos meses favorecem mudanças de hábitos, reorganização da vida cotidiana e ajustes que aumentem sua qualidade de vida. Pequenas escolhas repetidas diariamente terão um impacto muito maior do que grandes decisões isoladas. O eclipse lembra que uma nova realidade começa a ser construída nos detalhes do cotidiano. Daqui a pouquinho chega o Libório Santos trazendo o noticiário com as informações para amanhã desta quarta-feira.

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1: Bom dia para você, Luciano Santos. Bom dia, ouvintes da Nova Dimensão FM e a Seara. Nós estamos de volta de Goiânia com as principais notícias do dia.
2: Forte calor castiga todo o estado de Goiás. Duas cidades foram as mais quentes do Brasil. Assembleia Legislativa retorna às atividades plenárias, prometendo o ritmo normal de trabalhos. Goiás vai sediar o segundo Festival Nacional de Baunilha. Eu sou Libório Santos, hoje é dia 12 de agosto, quarta-feira, e esses são os nossos destaques. Olha, o calor extremo colocou duas cidades goianas no topo do ranking nacional na última segunda-feira. A cidade de Goiás registrou 41,4 graus Celsius às 4 da tarde. Foi o município mais quente do país, né? Segundo dado do INMET, que é o Instituto Nacional de Meteorologia. Em segundo lugar, ficou São Miguel do Araguaia com 41,1 graus Celsius. Foram os únicos dois municípios monitorados pelo INMET que ultrapassaram 41 graus Celsius no Brasil. E Goiânia registrou a maior temperatura dos últimos 89 anos, atingindo a 38,3 graus Celsius. A umidade do ar está por volta de 15%, e só para se ter uma noção, a umidade do ar no deserto do Saara, na África, varia de 14% a 20%. Goiás vai sediar um festival um pouco diferente para quem está acostumado com as nossas culturas locais tradicionais, né? Vai acontecer em o segundo Festival Nacional de Baunilha, nos dias 14, 15 e 16 desse mês. 15 expositores da agricultura familiar estarão participando. Eles recebem assistência técnica do Senar Goiás. Disse o Borges, superintendente do Senar, dá mais detalhes sobre o evento.
3: O Senar Goiás, mais uma vez, trazendo as novidades para os nossos produtores rurais, e dessa vez em Cocalzinho de Goiás, onde nós estamos junto aí com o Sindicato Rural, todos os parceiros que apoiam esse Festival Nacional da Baunilha. Essa é a segunda edição desse festival, começou ali tímido e está ganhando corpo cada vez mais que a gente entra, expande aí através da assistência técnica o cultivo da baunilha, não muito comum, mas que está ganhando cada vez mais o mercado, o reconhecimento. E esse festival vem trazer aí novidades, vem trazer, além de degustação ali de culinária, da cozinha show, palestras com os mais diversos temas voltado aí para o cultivo da baunilha, desde o seu potencial econômico, uso de fungos no cerrado na promoção do crescimento da baunilha, biotecnologias, né? Vários outros temas como tecnologia inovadora no cultivo da baunilha.
2: Em entrevista coletiva que aconteceu na tarde de ontem, promotores do Grupo de Atuação Especial do Patrimônio Público, GAEP, no Ministério Público, informaram que a operação deflagrada hora antes visava combater um esquema de fraudes em licitações de alta escala. Ao todo, o Ministério Público cumpriu 44 mandados de busca e apreensão, 3 prisão e 4 de afastamento de secretários municipais envolvidos na gestão de contratos com o grupo empresarial que está sob investigação. O GAEP informou que o dano ao patrimônio público pode passar de 14 milhões de reais nos últimos 5 anos. Um homem foi mordido por um macaco prego enquanto caminhava com a esposa na região às margens de uma represa em Catalão, no sudeste de Goiás. O ataque foi registrado pela mulher, que filmava um grupo de animais próximos à margem da represa. O casal caminhava pelo calçadão quando avistou os macacos. A mulher então pegou o celular para filmá-los. Durante a gravação, os animais ficaram agitados. Os macacos não gostaram, né? Um deles pulou no pé do homem e mordeu. A internet, se usada para o bem, tem uma importância muito, mas muito grande. Na cidade de Goianésia, bombeiros salvaram um bebê de apenas 3 meses de idade que estava engasgado, orientando a mãe através do telefone por vídeo, até a chegada de uma outra equipe no local. Parabéns, bombeiros. Olha, praticamente todos os 41 deputados estaduais goianos vão disputar as próximas eleições. E a partir do próximo domingo, começam suas campanhas com visita às bases eleitorais. Isso significa que grande parte do tempo estarão ausentes da Assembleia Legislativa. Mas na tarde de ontem, o presidente da Casa, deputado Bruno Peixoto, que também disputa vaga na Câmara Federal, garantiu que os trabalhos não estão sendo prejudicados.
4: A Assembleia Legislativa continua funcionando normalmente e, evidentemente, respeito à legislação eleitoral. E não vamos deixar, em momento algum, que este período traga prejuízos à sociedade. O programa Deputados Aqui foi suspenso em virtude a legislação eleitoral. A casa continua com atendimento normal, das 6 da manhã às 22 horas, inclusive aos sábados, domingos e feriados. Nosso plenário, com sessões solenes, nossos auditórios, nosso departamento de cultura estão funcionando normalmente, os gabinetes de igual modo. Em relação ao plenário, sessões de terça, quarta e quinta pela manhã, adotamos medidas para que não haja prejuízo ao trâmite de matérias. Nós permitimos, nesse período, sessões híbridas.
2: Eram essas as informações de hoje de Goiânia, informou Libório Santos.
5: Bom dia, 10h13.

Bom dia, 10h32. Pedro Paulo e Alex, que delícia. Flor do Campo, Vitor e Léo, Nayara Azevedo, coração, pede socorro. 10h32. 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

12 de agosto de 2026. Este é o Giro de Notícias. Eu sou Norberto Notari e você acompanha os destaques do momento. O Tribunal Superior Eleitoral inicia hoje uma nova sessão extraordinária para julgar 21 processos relacionados à disputa eleitoral de 2026. Todos envolvem PT ou PL. O plenário de votação é virtual e segue até sexta. A Câmara dos Deputados deve instalar hoje uma comissão especial para analisar a proposta de emenda à Constituição que reduz a maioridade penal de 18 para 16 anos no Brasil. O grupo vai debater o conteúdo do texto e só depois enviá-lo ao plenário, onde precisará do apoio de, no mínimo, 308 deputados em dois turnos de votação. A Polícia Federal pediu que o ministro Alexandre de Moraes, do Supremo Tribunal Federal, determine o destino das armas apreendidas com o ex-presidente Jair Bolsonaro. Recolhimento do armamento foi determinado no dia 3 de julho. Moraes também cassou o registro de CAC de Bolsonaro. Ao todo, 8 armas precisam de destinação. Outras 2 estão em posse do Tribunal de Contas da União. A Polícia Militar cumpre na manhã de hoje mandados de busca e apreensão contra 7 investigados por envolvimento nos crimes de organização criminosa, sequestro, extorsão, tortura e ameaça praticados por membros do PCC contra um advogado da Baixada Santista. As diligências ocorrem em endereços de São Paulo e Santa Catarina. Mais de 15 milhões de pessoas que vivem na estreita faixa do planeta conseguirão acompanhar o eclipse solar total desta quarta. A previsão dos especialistas é de que a faixa onde o Sol será completamente encoberto passe pela Groenlândia, Islândia, norte da Rússia, Espanha e uma pequena área de Portugal. A Libertadores voltou nesta terça. Fluminense ficou no empate sem gols em casa contra o Independente Rivadavia. Hoje tem confronto entre Cruzeiro e Flamengo e o Palmeiras recebe o Cerro Porteño também pelas oitavas de final. Pela Sul-Americana, o São Paulo conseguiu empatar com o Bolívar fora de casa. O Giro de Notícias é uma produção da Agência Rádio Web. Produção e apresentação, Norberto Notari. Trabalhos técnicos, Mário Melo.

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0: Murilo Rufi, 11:20, Saudade Estranha, 50 Guardanapos, Henrique Gabriel, Meu Grito de Amor, música do Zé Felipe, são 11:20.
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Castela era só o que me faltava com Country Beat. 11 horas 30 minutos. Eduardo Costa, imagina eu. Bom dia.

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Bom dia, bom dia. Finalzinho do programa de hoje. Ouvimos aí o Cleito e Romário com o Zé Felipe. Se eu te perdoar, tá vindo aí na sequência o programa Fé para Vencer, da Igreja Tabernáculo da Fé. Tenham todos um bom almoço, fiquem todos com Deus. Amanhã às 9 da manhã, se ele permitir, a gente volta aqui com mais um programa Show da Manhã. Um grande abraço, valeu!

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Se Abraão não duvidou da promessa de Deus por incredulidade, mas foi fortificado na fé, dando glória a Deus, e estando certíssimo de que o que ele tinha prometido também era poderoso para o fazer. Vai, Abraão. Vida que é uma mensagem de obediência e fé. De fé e obediência. Por isso serve de pregação, de escritura para o Velho e o Novo Testamento. Por isso serve de mensagem cantada, hinos maravilhosos. A vida de Abraão é composta, é repleta, é uma fonte de inspirações. Como esse hino que vamos ouvir, vai, Abraão.

estamos certíssimos de que o que ele tem prometido também é poderoso para o fazer. Vidas que inspiram. Inspiram obediência, inspiram fé, inspiram amor, inspiram graça, inspiram perfeição. Nós temos nas Escrituras, temos na história, temos no passado, temos no presente e certamente teremos no futuro. Vidas que inspiram. Tanto de um lado como do outro. Ninguém poderia cantar sobre Balaão, sobre Absalão, sobre Datã, sobre Coré, Abirão. Ninguém poderia cantar sobre Jezabel. O que Jezabel inspira? Inspira as mulheres pintar as suas unhas, seus olhos, cortar seus cabelos. O que inspira a mulher Herodias? Casar-se com o Estado, dançar e agradar o Estado e perseguir o profeta de Deus. Mas o que inspira a vida de uma meretriz chamada Raabe? O que inspira a vida de uma meretriz chamada Maria Madalena? O que inspira a vida de um ladrão crucificado ao lado de Cristo? Exatamente o que inspirou a vida de Abraão. O que essas mulheres, dadas aos vícios, às propagandas, ao cinema, estão inspirando para as moças, para as adolescentes, o que esses rapazes estão recebendo como influência neste momento? Podemos garantir que não foi a influência que José recebeu lá no Egito, não foi a influência que Daniel recebeu lá em Babilônia. Mas você sabe que a vida de Abraão inspirou a Daniel, inspirou a José, inspirou aos apóstolos e nos inspira. Cria atmosfera no lar. Homens do passado que estão vivendo no presente, isto porque fazem parte da grande nuvem de testemunha que nos rodeia, conforme está escrito na carta aos Hebreus. Vai, vai, Abraão. Vai, prossiga. Você vai prosseguir até o dia em que Deus decretar a eternidade em todo o universo, a vida eterna em todo o universo. Você não terá somente um Lázaro em seu seio. Não, Abraão. Ninguém pode contar as estrelas dos céus, porque não seria somente Lázaro que estaria no seio do descanso eterno. Vai, Abraão, vai.

Uma vida, uma pessoa, um homem, uma mulher, uma mensagem. Ouvintes, isso não é para menos, senão para nos estimular, para nos animar, encorajar, nos advertir. Em todos os tempos, prestem atenção nisto. Houve dificuldades, barreiras, espíritos maus, demônios, doenças, enfermidades, homicídio, mentira, roubo, traição. Em todos os tempos, os filhos de Deus foram provados, começando lá no Éden. Abel foi provado com a sua própria vida. Por quê? Seu culto combinou com a revelação de Deus e falou exatamente deste cordeiro que apareceu no lugar de Isaac. Falou exatamente deste cordeiro que foi levantado no Calvário para salvar, para redimir ladrões, meretrizes, conforme ele próprio, o Senhor Jesus Cristo, declarou: os ladrões, as meretrizes, entrarão antes de vós no reino de Deus. Isto falando a homens que eram líderes religiosos, que jamais poderiam admitir meretrizes e ladrões dentro do templo, na sua religião, no seu céu, no seu seio. Mas Jesus Cristo declarou assim, e a Bíblia é repleta, completa nesse sentido, que todos quantos foram levantados saíram do pó, do monturo, para se assentarem na mesa com os príncipes de Deus. Esse foi o cântico de Ana. A vida de Ana sempre disse: eu tenho um Deus que pode me tirar o opróbrio, um Deus que pode me dar um filho. Numa situação mais adversa como tem enfrentado, é a vida daquela Ana, lá no livro de Samuel, primeiro capítulo do primeiro livro de Samuel. Inspira você também, mulher, inspira a igreja do momento, muito embora estéril, sofrendo opróbrio, não tendo condição de manifestar o filho, de que ela tem um Deus

0: a palavra revelada, que foi o lema de Abraão, foi o caminho, o sustento de Ana e de todos irmãos do Velho Testamento e do Novo Testamento e de toda a história da Igreja. O Senhor vos encoraje na fé de Abraão, contra toda sorte de mal, em nome de Jesus Cristo. Amém.
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0: 12:53.
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6: Meio-dia e 59.

1:56. 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

0: Regis. Que é isso, São Paulo?
1: Coisa linda.
2: 2:16.

0: 2:28. 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

0: 2:52.
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1: 3:23.
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0: Salva de palmas, Murilo Huck.
1: Obrigado, Goiânia.
0: Que pancada, bebê.
1: Que pancada, bebê.
0: Você tá doido?
1: Essa música é boa demais.
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1: 4:23.
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1: 4:46. 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
1: 4:54.
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Alô, alô, meus queridos amigos. Já estamos chegando e vamos comandar para vocês todos aqui mais um programa do Amado Batista. Olá, Franklin Russo. Olá, Charles Elf. Olá, galera de cowboy. É galera do cowboy, né, Charles Elf? Estamos aqui, gente, felizes, muito contentes por estarmos mais uma vez juntos para a apresentação do programa do Amado Batista. Vamos começar essa brincadeira? Vamos começar este grande show de sucesso? Vamos lá, trazendo aqui a primeiríssima de hoje. Eu gosto dela.

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1: E agora, meus amigos, graças a Deus, muita mensagem chegando. Eu vou começar a atender as pessoas. Todo dia nós atendemos os nossos ouvintes aqui com muito prazer. E hoje me escreveu aqui uma mensagem, Edelson Moura. Eu estou na escuta todos os dias do seu maravilhoso programa Amado Batista. Eu me chamo Edmilson. Olá, Edmilson, meu amigo. Muito obrigado, viu, pela mensagem. Obrigado pela audiência, por estar ouvindo a gente todo dia. E eu vou tocar para você uma música joia, tá bom? Já que você não pediu, Golpe!

0: Todos os dias neste horário, aqui nessa rádio, Edelson Moura, com o programa do Amado Batista. Você pode mandar a sua mensagem, 61999369557. 61999369557.
1: Boa noite, Edelson Moura.
0: Boa noite.
1: Boa tarde.
0: Boa tarde, boa noite.
1: Manda um amor da Amado Batista para mim. Sou Arnaldo Serrão do Paraíso, Minas Gerais. Conhecido por Bacalhau.
0: Ô, Bacalhau. Obrigado, Bacalhau. Lá vai, ô, Bacalhau, a música para você. És meu amor.

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3: 5:07.
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5: Desânimo. Ele aparece quando você sente frustração. Pensa que a luta é em vão, que as circunstâncias lhe são mais adversárias do que amigas e que o mundo é mesmo de sofrimento. Mas como evitá-lo? Se desejar uma coisa de um modo e ela lhe surgir de outro, não desanime. Entenda que o mais importante não é o sucesso nas coisas, mas o sucesso dentro de você. Mesmo que as coisas não saiam a contento, não permita o abalo no íntimo. Desânimo é tristeza. Cultive a alegria. Afastar o desânimo é retirar um peso do coração. Já dizia o velho deitado. E ouça agora, eu quero é namorar.

0: Você tá me ouvindo, minha amiga?
1: Bom dia, boa tarde, boa noite.
0: Bom dia, boa tarde, boa
1: aqui
0: noite.
1: É Camila de Tumirim, Minas Gerais.
0: Ô, Camila.
1: Ouço o seu programa todos os dias.
0: Que bom.
1: Amado Batista e Ligação Nacional.
0: Que beleza.
1: Gostaria de pedir que você tocasse pra mim duas músicas.
0: Sim.
1: Do Amado Batista. Se Não For Por Amor.
0: Sim.
1: E Borboleta Azul.
0: Certo.
1: Um grande abraço pra você, pra Zélia e pra toda a equipe.
0: Obrigado, Camila.
1: De trabalho.
0: Obrigado,
1: tchau,
0: viu?
1: Nelson.
0: Tchau,
1: fica,
0: Camila.
1: Fica com Deus.
0: Fica com Deus, você também. Eita, que ela quer ouvir duas músicas.

0: galera, eu já atendi um pedido musical aqui da Camila e agora vou atender o segundo pedido musical dela. Deixa eu ver qual foi. Borboleta Azul eu já toquei. Qual é a outra música que ela pede? Deixa eu ver aqui.
1: O Amado Batista. Se não for por amor.
0: Sim.
1: E Borboleta Azul.
0: Borboleta Azul já toquei. Vou tocar Se Não For Por Amor agora, né, Franklin Russo? Então capricha, toca para Camila, Se Não For Por Amor.

0: Eu estou por aqui. Este é o programa mais ouvido do rádio brasileiro. É Delson Moura e o programa Amado Batista, minha gente. Só música fera, viu?
1: Delson Moura, oi. Boa tarde.
0: Boa tarde,
1: aqui
0: bom
1: Angelina
0: dia.
1: Angelina de Conilha, Mato Grosso.
0: Oi, Angelina.
1: Gostaria de ouvir a música de Amado Batista, Somos Dois. Outra vez.
0: Certo.
1: E ofereço para você e todos da rádio.
0: Sim.
1: E o Adriano Camilo, daqui de Coniza FM, da rádio Coniza FM.
0: Certo.
1: Adoro ouvir você, Adelson Moura.
0: Obrigado, amiga.
1: Muito.
0: Obrigado.
1: Seu programa desde pequena.
0: Olha só.
1: Hoje já tô mais velha, né? Tô com 61 anos.
0: Tá uma menina.
1: Mas continuo amando as músicas de Amado Batista.
0: É uma menina.
1: E amando você.
0: Tá certo.
1: Todos amiga. Da rádio. Obrigado.
0: Eu que agradeço. Você tá uma menina, uma jovem. Que é isso? Vamos lá. Somos dois outra vez.

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1: Oh, mas a vida é boa! A vida é maravilhosa, só Charles Help que reclama. Que é isso?
2: Boa tarde, Deus.
1: Boa tarde, bom dia.
2: Eu gostaria de ouvir uma música com o Amado Batista.
1: Sim.
2: Então volta pra mim, para oferecer a você e família, oferecer a minha filha,
1: obrigado,
2: Nália, oferecer a radialista de poção,
1: sim,
2: Herculano e família, para oferecer a neném, e todos os meus familiares. Aqui é Edileuza de Poção.
1: Valeu,
2: um abraço, Deus Moura.
1: Outro.
2: Mas quando você ouvir este álbum, você passa minha música, por favor.
1: Certo.
2: Tem bastante álbum aí, e você não passou nenhuma música pra mim.
1: Nossa.
2: Tchau.
1: Mas agora vou passar, minha amiga. Vou passar. Canta pra ela, Amado Batista. Edileuza. Então, volta!

0: Aí, minha gente, aqui é fera, só música do Amado Batista.
1: Boa
0: tarde, bom dia, boa noite.
1: Aqui é Betinho da Rua Antônio Ricardo, Poção, Pernambuco.
0: Ô, Betinha.
1: Eu quero ouvir uma música com o Amado Batista.
0: Sim.
1: É, Casamento Forçado.
0: Sim.
1: Oferecer a meus filhos, Lindaildo,
0: é.
1: Grace Kelly.
0: É.
1: Você e família, Carla e
0: obrigado,
1: família.
0: Obrigado.
1: Pra todas minhas irmãs, Bernadette, Lucineide, Leite, Mazefa, Lia.
0: Eita que a gente.
1: Pra Tereza no Quadim. Pra Zé Chim de Juarez, Pacida.
0: Uhum.
1: Pé de Lenda da JW.
0: Nossa, quanta gente.
1: Pra Edileuza e a filha. Severina. Marluce enfermeira. Socorro.
0: Olha.
1: Laurene, Dona Helena aqui, minha vizinha.
0: É a cidade toda.
1: Lady Naura na Gangorra. E pra todos meus amigos e amiga. Pra meus sobrinhos e sobrinha. Primos e primos.
0: Certo.
1: Um abraço pra você, uma boa tarde, bom dia.
0: Bom dia.
1: Boa tarde, boa noite.
0: Boa noite, boa tarde. Um abraço pra você também. Muito obrigado, viu? Eu gosto assim, quando manda para todo mundo, que aí a cidade toda escuta, toda a população, os interiores, os povoados, os lugarejos, todo mundo escutando, né, amiga? Obrigado, Betinha. Aí está a música que você quer ouvir. Casamento Forçado.

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6: 5:35.

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E agora chegando mais uma do Amado Batista, Estrela dos Meus Sonhos.

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1: Bom dia, boa noite, boa tarde, né?
0: Boa noite, boa tarde.
1: Ouvindo você aqui pela Rádio Cristal FM de Xambeuá, mas eu estou em São Geraldo do Araguai, no Pará.
0: Que legal.
1: Meu nome é Rosimeire Nominato.
0: Ô, Rosimeire.
1: Conheço você pelo rádio desde a época da rádio da Amazônia.
0: Da Nacional,
1: nossa,
0: né?
1: Senhora, tá muito tempo.
0: Muito.
1: Desde criança eu te ouvia.
0: Que legal.
1: Agora eu vejo você até no Facebook, na sua TV. Eu vou pedir pra você tocar pra nós, você mesmo cantando Espelho Quebrado. Eu amo essa música e eu ouvi ela ontem no seu programa que alguém pediu. Então toca aí o Espelho Quebrado pra nós, que eu acho ela linda essa música, viu, Adelson Moura?
0: Obrigado, minha
1: amiga. Um abraço pra você, pra todos que tá aí trabalhando contigo, pra Zélia, que Deus abençoe você.
0: Certo, certo. Franklin Russo, eu vou abrir um parêntese aqui agora para atender essa moça que é a Rosimeire. Vou abrir um parêntese, você vai tocar para ela agora, nesse exato momento. Não vamos nem esperar a hora do quebra-galho. Você vai tocar para ela a música Espelho Quebrado, porque o jeito que ela falou aí, rapaz, não é brinquedo não. Então toca para ela agora, Franklin Russo. Espelho Quebrado com Edelson Moura. Abra essa sessão.

Minha gente, vamos lá, uma música que tem bastante pedido aqui, vou atender agora muita gente tocando esta música maravilhosa, que é uma mensagem religiosa muito boa. É Delson Moura, um milagre aconteceu na minha vida.

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1: 5:51. 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

Olá, meu amigo ouvinte. Olá, minha amiga ouvinte. Está no ar o programa Esperança e Vida. O programa Esperança e Vida é um programa criado, elaborado por você, para você. É um programa que foi criado pela Igreja Presbiteriana do Brasil, aqui em Iaciara. E mais uma vez nós estamos aqui para levar até você a palavra de Deus, para levar até o seu coração uma mensagem transformadora, uma mensagem que renova. A nossa gratidão a Deus por mais esse momento especial nas nossas vidas. É um privilégio estar aqui para ser instrumento de Deus, para compartilhar com você a palavra poderosa do nosso Deus. Seja muito bem-vindo, seja muito bem-vinda. E mais uma vez eu peço permissão para adentrar o seu lar através das ondas dessa emissora, Rádio Nova Dimensão FM, aqui de Iaciara, instrumento de Deus nas nossas vidas. Eu sou o pastor Reginaldo Costa e este é o programa Esperança e Vida. Estarei nesse momento fazendo uma oração, colocando diante do nosso Deus, diante do trono da graça, do autor da vida, o autor da salvação, o Senhor, o nosso Deus. Vamos orar nesse momento. Senhor nosso Deus e nosso Pai, bendito e exaltado seja o teu santo nome. A nossa gratidão, o nosso louvor pelas bênçãos, pelas maravilhas, por tudo quanto o Senhor tem feito por nós. Ó Deus, graças nós te damos pelo amor do Senhor manifestado, o amor do Senhor revelado ao nosso coração. Acima de tudo, ó Deus, nós queremos te bendizer. Acima de tudo, Deus, nós queremos te exaltar, porque tudo que nós temos feito é para a honra e glória do teu santo nome. Por isso, ó Deus, no nome de Jesus, o teu filho amado, nós queremos expressar nossa alegria, nós queremos expressar, ó Deus, o nosso contentamento pelo privilégio de estar aqui em nome de Jesus, o nosso Senhor, em nome de Jesus, o nosso Salvador. Permita, Deus amado, que a nossa vida, ela realmente sirva para engrandecer o teu nome. Nós te exaltamos, nós te bendizemos, Pai. Abençoa essa rádio, abençoa essa emissora, abençoa, Deus, os colaboradores, abençoe a Ana Flávia, sócia proprietária dessa emissora, abençoe, ó Deus, a todos os cooperadores, para que essa emissora sempre esteja no ar e daqui, ó Deus, a gente possa então divulgar, proclamar o nome de Jesus, o Senhor da nossa vida, o nosso Salvador, o Cristo que venceu, o Cristo que morreu na cruz do Calvário por nós, o Cristo que perdoa os nossos pecados, o Cristo que nos concede a vida eterna gratuitamente. Abençoa, Deus, essa família, abençoa, Deus, essa casa que nesse momento nos ouve, que nesse momento para todas as suas atividades para ouvir a tua palavra. Nós te agradecemos, Deus, nós te bendizemos, nós te exaltamos no nome santo de Jesus, o nosso Senhor, o nosso Salvador. Amém e amém. Meu querido ouvinte, nós cremos no poder da palavra e nós sabemos que essa palavra, ela muda o sentido da vida, ela muda totalmente a nossa vida. Basta que você entenda o propósito de Deus, o evangelho de Deus, e é o que nós estamos aqui para fazer, para poder levar ao seu coração essa mensagem com clareza da parte
do nosso Deus.

Olá, de volta aqui, depois de ouvir um louvor maravilhoso como esse, a música que fala ao nosso coração. Se você desejar interagir conosco, se você quiser também participar conosco, o número 629-9829-8309. Esse número está à sua disposição para você enviar aqui a sua opinião, desejar alguma coisa, uma música, um louvor, se estiver aqui ao alcance da planilha. A gente está pronto também para compartilhar. Se você está me ouvindo, o número é 629-9829-8309. Daqui a pouco eu vou repetir esse número para que você também possa participar conosco. Vamos ler um texto da palavra de Deus antes da leitura do texto principal que nós estaremos compartilhando a palavra de Deus com você nessa noite. O texto que eu vou ler está registrado no Salmo 123. Palavra de Deus, Salmo 123, diz assim ao nosso coração: a ti que habitas nos céus, eleva os olhos. Como os olhos dos servos estão fitos nas mãos dos seus senhores, e os olhos da serva na mão da sua senhora, assim os nossos olhos estão fitos no Senhor, nosso Deus, até que se compadeça de nós. Tem misericórdia de nós, Senhor, tem misericórdia, pois estamos sobremodos fartos do desprezo. A nossa alma está saturada do escárnio dos que estão à sua vontade e do desprezo dos soberbos. O Salmo 123 é um salmo em que o salmista pede o auxílio de Deus. Ele solicita com temor e tremor o auxílio de Deus. Esse salmo era um cântico chamado dos cânticos de romagem, os cânticos em que os peregrinos, eles subiam até Sião, subiam até o templo de Jerusalém, cantando esses salmos em direção ao templo para as festividades anuais que eles tinham e outras ocasiões. E eles iam cantando e louvando a Deus. Aqui nós temos um conjunto desses salmos: Salmo 121, 122, Salmo 123, 124, 125, ou seja, uma sequência de salmos em que eles iam cantando, louvando a Deus. E nesse Salmo 123, especificamente, o salmista, ele diz: a ti que habitas nos céus, né? A exemplo do que o Salmo 121, quando ele começa o Salmo 121, ele diz: eleva os olhos para os montes, de onde me virá o socorro. E aqui no Salmo 123 ele fala: a ti que habitas nos céus, eleva os olhos. Ou seja, o salmista tinha a convicção e a certeza da presença de Deus nos céus, assim como nós também temos, assim como nós também precisamos ter. E aí ele usa aqui uma figura de linguagem. Ele faz menção dos olhos dos servos, dos escravos naquela época, com os olhos fixos nas mãos dos seus senhores, e da serva com os olhos fixos nas mãos da sua senhora. O que que significa isso para nós? O que que indica isso? É porque o servo e a serva, os escravos, eles ficavam atentos aos comandos dos seus senhores. E as mãos aqui, elas são usadas pelo salmista para indicar a direção, indicar uma ordem, indicar alguma coisa que precisa ser feita. Assim como o Senhor dos escravos e as senhoras das escravas apontavam a direção daquele serviço, daquela tarefa,
apontava de alguma maneira. Então eles tinham que estar atentos, claro, que não só nas mãos, atentos na voz, no comando que o seu senhor, no comando que a sua senhora estaria dando naquele momento. Então o salmista traz essa ideia para nós em relação a Deus, porque ele diz assim: assim como os olhos do servo está atento às mãos do seu senhor e os olhos da serva na mão da sua senhora, assim os nossos olhos estão atentos, os nossos olhos estão fixos no Senhor nosso Deus, até que se compadeça de nós. Ou seja, é como ele dissesse: enquanto o Senhor não se compadecer de nós, enquanto o Senhor não mencionar a direção, enquanto o Senhor não dará ou não der a voz de comando, enquanto o Senhor não nos mostrar a resposta e a solução, os nossos olhos estarão atentos, fixos no Senhor, até que o Senhor se compadeça de nós, até que o Senhor faça alguma coisa. E é isso, meu querido, e é isso, minha querida. Os nossos olhos não podem abandonar, deixar de olhar na direção de Deus. Ele então menciona: eleva os olhos a ti que habita nos céus, eleva os olhos. E nós precisamos estar com os nossos olhos sempre voltados na direção do nosso Deus, certos de que Deus vai agir, certos de que Deus vai fazer algo por nós. E aí no versículo 3, ele então começa dizendo: tem misericórdia de nós, Senhor, tem misericórdia, pois estamos sobremodo fartos do desprezo. A nossa alma está saturada do escárnio dos que estão à sua vontade e do desprezo dos soberbos. Ou seja, o salmista menciona aqui algo no sentido de que ele está dizendo: nós não suportamos mais, nós não aguentamos mais. E de fato, nós não suportamos mais o sofrimento, a indiferença, o escárnio, as situações difíceis, mas nós precisamos estar com os nossos olhos fixos e atentos no Senhor nosso Deus, até que Ele se compadeça de nós. É isso que você precisa fazer, é isso que nós precisamos fazer. Por isso, meu querido ouvinte, minha querida ouvinte, eu estarei orando nesse momento especificamente por você, para que você possa então confiar nesse poder do nosso Deus. Vamos orar. Senhor nosso Deus e nosso Pai, bendito e exaltado seja o teu santo nome. Que a graça do Senhor nesse momento, ó Pai, possa alcançar, Senhor, a vida desse ouvinte, a vida dessa ouvinte, os seus problemas, as suas crises, a sua situação difícil, nós entregamos nas tuas mãos e te pedimos, ó Deus, que o Senhor possa operar as tuas maravilhas, Senhor Deus, porque o Senhor é grandioso, o Senhor é gracioso. E nós sabemos que o Senhor em tudo dá jeito. Por isso, ó Pai, colocamos essa família na presença do Senhor. Colocamos, ó Deus, esse homem, essa mulher que te busca constantemente, assim como o salmista menciona, os nossos olhos estão constantemente voltados para o Senhor, até que o Senhor se compadeça de nós. Se compadeça de nós, ó Deus. Nós te clamamos, nós entregamos, Deus, nas tuas mãos a nossa cidade, o nosso município, o nosso prefeito, as nossas autoridades, os secretários municipais que trabalham pela população, os servidores públicos, as diretoras de escolas, os professores das escolas. Ó Deus, nós colocamos a vida dos alunos nas tuas mãos. E pedimos, Pai amado,
que o Senhor possa em tudo abençoar. Abençoa, Deus, o nosso município, abençoa, Deus, o nosso estado, abençoa, Deus, o nosso Brasil. Nós estamos no ano eleitoral. Ó Deus, desde já nós te pedimos que o Senhor nos oriente, traga direção a nós, no sentido de sabermos, ó Deus, qual será a nossa escolha. Ó Deus, abençoa a nossa vida, que a graça do Senhor seja conosco, que o teu amor possa a todo instante operar na nossa vida, no nome de Jesus. Amém.

palavra de Deus nesse momento. Eu quero ler com você no livro de Atos dos Apóstolos, Atos dos Apóstolos, capítulo 9. Vou repetir aqui o número do celular para que você possa interagir conosco: 629-9829-8309. 629-9829-8309. Se você desejar interagir conosco, falar o que você está achando do nosso programa, toda quarta-feira, a partir das 18, das 18 às 19, nós estamos aqui. Pode ligar, pode falar conosco. O texto na palavra de Deus, no livro de Atos dos Apóstolos, capítulo 9, e o versículo 32 até o versículo 35. A palavra de Deus diz assim: passando Pedro por toda parte, desceu também aos santos que habitavam em Lida. Encontrou ali certo homem, chamado Enéas, que havia 8 anos jazia de cama, pois era paralítico. Disse-lhe Pedro: Enéas, Jesus Cristo te cura, levanta-te e arruma o teu leito. E ele imediatamente se levantou. Viram-no todos os habitantes de Lida e de Sarona, os quais se converteram ao Senhor. Esse texto, ele é magnífico, ele é extraordinário. E é exatamente com base nesses versículos que eu estarei refletindo, considerando com você nessa noite sobre o poder do Evangelho ante o sofrimento humano. De um lado, o Evangelho com seu poder; do outro lado, o sofrimento humano com as suas dores, com as suas tristezas. Mas a gente também, nesse mesmo texto, de imediato a gente pode entender que a suficiência do Evangelho diante da dor, da limitação e da esperança humana, ela é poderosa. A suficiência do Evangelho diante da dor, diante da limitação e da esperança humana, ela é extraordinária. Suficiência sem limites. Em Atos capítulo 9, do versículo 32 ao versículo 35, nós encontramos o escritor, o evangelista Lucas, que escreveu o livro de Atos. Ele mostra que o evangelho de Jesus Cristo alcança, pode alcançar as pessoas em sofrimento. Esse mesmo evangelho, ele manifesta a graça soberana de Deus sobre a nossa vida. Esse mesmo evangelho transforma vidas pelo poder de Jesus Cristo. E esse mesmo evangelho produz um testemunho maravilhoso, de forma que outras pessoas se convertam a Jesus Cristo. É o que a gente encontra aqui nesse texto. Porque somente a mensagem do evangelho pode mudar o sofrimento humano. Eu quero que você grave isso e creia nisso. Somente a mensagem do Evangelho pode mudar o sofrimento humano. Vamos imaginar uma casa completamente escura durante uma tempestade. As pessoas dentro dela, elas sabem que há móveis. Todos nós sabemos que dentro de uma casa existem móveis, portas. E os caminhos pelos quais, internamente, dentro da casa, você circula todos os dias. Mas vamos pensar numa noite escura em que as pessoas tropeçam porque não conseguem enxergar. Você às vezes sabe os caminhos todos os dias que você circula entre os móveis, mas em um dia de tempestade, um dia de noite escura, sem energia, você pode correr o risco de tropeçar. Mas de repente alguém vem com uma lanterna,
De repente alguém vem com uma lamparina, uma vela. De repente alguém vem com uma luz. A lâmpada, ela não vai mudar a existência ou a situação da tempestade lá fora, mas ela pode mudar completamente a situação e a condição de quem está dentro da casa, porque essa pessoa agora vai passar a enxergar, essa pessoa agora vai passar a ver. Assim, meu querido ouvinte, assim, minha querida ouvinte, é o Evangelho. Ele não nega a realidade do sofrimento, mas ele pode trazer luz suficiente a ponto de revelar Jesus Cristo, a ponto de sustentar o aflito, a ponto de transformar a história humana. E é isso que eu quero compartilhar com você nesse momento, porque nós somos como igreja, e a igreja é a agência que proclama as boas novas de salvação. E o nosso papel, a nossa responsabilidade é, diante de Deus, é para que a gente venha anunciar uma mensagem capaz de alcançar a raiz mais profunda dos dramas humanos. Se nós olharmos hoje para a humanidade, se nós olharmos hoje para as nossas vidas, ou para a vida de alguém que você conhece, você vai ver o drama, o sofrimento, o pecado, a queda, a culpa, a dor, o isolamento, o sofrimento e a morte. Então nós precisamos entender isso nas nossas vidas e ao mesmo tempo reconhecer que o poder do Evangelho é capaz de mudar o quadro na vida de alguém. Como que isso acontece? Como que o Evangelho chega? O Evangelho chega como a grande evidência da graça soberana de Deus. O Evangelho chega às nossas vidas como uma grande evidência da graça bendita, da graça soberana de Deus. Por exemplo, um viajante perdido no deserto, ele não sobrevive porque descobre sozinho, quem sabe, uma fonte de água, um ribeiro, algum local. Mas porque às vezes alguém encontra antes que ele pereça, alguém pode encontrá-lo. A salvação começa assim. Não é o homem caído que encontra Deus pelos seus próprios meios, métodos, recursos. É Deus que em sua graça infinita vai ao encontro do necessitado. Observa o que diz o versículo 32 e o 33. Passando Pedro por toda parte, desceu também aos santos, ou seja, aos irmãos, aos cristãos que habitavam numa cidade chamada Lida, e encontrou ali um homem chamado Enéas, que já estava há 8 anos enfermo de cama, paralítico. Observe que o texto diz assim: passando Pedro por toda parte, ele chegou ali aonde encontravam aqueles cristãos, e ali ele encontrou um homem chamado Enéas, que estava paralítico há 8 anos. O texto enfatiza a realidade objetiva do sofrimento. Enéas não enfrentava um desconforto passageiro, uma simples dor de cabeça, um simples torcicolo, um simples problema na sua coluna ou na sua mobilidade. Mas Enéas enfrentava uma condição prolongada e que era pública e que era limitadora. Aquele homem ficava de cama. Às vezes a gente quer considerar, às vezes a gente quer pensar as razões do sofrimento humano, e nós podemos ter algumas afirmações, e esse sofrimento humano, ele pode estar relacionado com as consequências gerais lá da queda,
o erro de Adão, a disciplina, a provação, ou o mistério da providência de Deus, ou o plano soberano de Deus. A gente não sabe especificamente. Existem situações que nós sabemos as causas, as razões do sofrimento. Por exemplo, Jó sofreu na sua carne, Jó sofreu em sua família, Jó sofreu em seus bens. Contudo, a história demonstra que nem todo sofrimento pode ser explicado por uma simples conta, por uma simples equação. Jó não tinha razão, Jó não tinha motivo para sofrimento, porque a Bíblia diz que ele era um homem reto, íntegro, temente a Deus e que se desviava do mal, mas ele sofreu por conta do propósito soberano de Deus na vida dele. O ponto central do texto aqui não é explicar por que Enéas sofria, mas é mostrar a graça de Deus que vai ao encontro dele, a graça de Deus que o alcança. Esse é que é o ponto principal, esse é que é o objetivo de nós estarmos agora mostrando. Pedro não foi chamado ali por Enéas, Pedro não foi chamado ali por ninguém, ninguém foi atrás de Pedro. Pedro estava de passagem, Pedro estava passando por toda parte, mas Deus o conduziu a aquele homem, Deus conduziu Pedro até aquele homem chamado Enéas. E é exatamente aqui que a gente vê a graça salvadora, soberana, que vai ao encontro daquele homem enfermo. Talvez você está agora passando por algum problema, por alguma necessidade, por alguma privação, por alguma limitação, por algum tipo de sofrimento. O que eu estou fazendo aqui, através dessa rádio, proclamando o evangelho, a mensagem de salvação, é a graça de Deus que chega ao seu encontro agora. É a graça de Deus que chega ao seu coração. Nós vemos então isso. Pedro estava de passagem naquela cidade, naquele local, sem ser chamado. Mas era uma rota estabelecida por Deus para que ali a graça encontrasse. É Deus que toma a iniciativa, é Deus que abre o caminho, é Deus que encontra o aflito no lugar de sua impossibilidade. Aquele homem não tinha como se levantar e ir ao encontro de Pedro, assim como talvez você não pode agora, talvez você está completamente atado, talvez você agora está completamente sem solução. Mas a graça de Deus está chegando ao seu ouvido, a graça de Deus está chegando ao seu coração. Um certo teólogo conhecido, muito conhecido nosso, chamado Agostinho, algumas denominações chamam de Santo Agostinho, mas nós preferimos falar Agostinho. Ele afirmou que a graça de Deus não encontra homens dignos, mas ela torna dignos aqueles que encontra. Essa é a verdade que traz harmonização nesse episódio. O evangelho chega não como um prêmio a quem se julga forte, mas o evangelho chega como misericórdia, como graça de Deus aos necessitados. O evangelho chega como evidência da graça soberana de Deus. Aquele homem Enéas sequer imaginava que um dia a graça de Deus o encontrasse. Ele jamais imaginava que um dia Pedro poderia passar por ali. Ele estava limitado, ele estava sem mobilidade, ele estava enfermo, ele jazia de cama há 8 anos. Mas agora a graça de Deus chega ao coração daquele homem, chega à vida daquele homem. O sofrimento pode às vezes nos fazer sentir esquecidos. O sofrimento às vezes pode nos fazer sentir imóveis e sem perspectiva de vida alguma. Mas o texto que nós acabamos de ler nos lembra que a graça de Deus chega antes mesmo de pedirmos, antes mesmo de sairmos atrás de alguma resposta, de alguma solução. A graça de Deus
ela alcança lugares improváveis. A graça de Deus, ela visita pessoas que não têm forças para mudar a sua própria história, para mudar a sua própria condição. É o que está acontecendo aqui na vida desse homem chamado Enéas. Em segundo lugar, meu querido ouvinte, minha querida ouvinte, o Evangelho chega como evidência do poder transformador de Deus. O Evangelho chega como graça de Deus soberana, mas ele chega também como evidência do poder transformador de Deus. Olha o versículo 34. Disse-lhe Pedro: Enéas, Jesus Cristo te cura, levanta-te, arruma o teu leito e anda. E ele imediatamente se levantou. O Evangelho chegando como uma grande evidência do poder transformador de Deus, assim como está chegando agora na sua vida. Talvez você está impossibilitado, talvez você esteja atado, sem resposta, sem direção, sem perspectiva, mas o Evangelho chega até o seu coração nessa noite como evidência do poder transformador. Um médico, ele pode até diagnosticar uma enfermidade, ele pode prescrever um tratamento e acompanhar o paciente, mas há limites para a ação dele. Cristo, porém, tem autoridade sobre o corpo, sobre a vida, sobre a alma. Quando o Evangelho chega com poder, quando o Evangelho chega com força, ele não apenas descreve a nossa miséria, mas ele anuncia o Senhor que pode nos levantar. Pedro então diz: Enéas, Jesus Cristo te cura. Pedro chega com autoridade, Pedro chega com poder, não o poder dele, mas o poder de Cristo. Ele declara: Enéas, Jesus Cristo te cura, levanta-te, arruma o teu leito. A cura não é atribuída a Pedro, não é ele. Não é atribuída a qualquer tipo de técnica humana, não é atribuída a qualquer tipo de magia, ou o próprio mérito do próprio Enéas. Mas a frase, ela remete a Cristo. A frase, ela é cristocêntrica. Jesus Cristo te cura. Essa é a autoridade. O Evangelho verdadeiro sempre desloca a glória, ele tira o foco humano e ele então coloca no instrumento verdadeiro, que é Deus. Hoje nós vemos as pessoas mercadejando o Evangelho e as pessoas estão trazendo para si a glória, como se alguém diz: eu curei, pastor fulano curou. Não, nós não temos esse poder, nós somos instrumentos, nós somos ferramenta, mas nós cremos no poder do Evangelho. Há uma mudança de condição aqui agora. Enéas passa do leito para a obediência. Ele passa daí da falta de mobilidade para o movimento. Ele passa da dependência para uma ação, porque Pedro então diz: levanta-te, arruma o teu leito e anda. Levanta-te, arruma o teu leito. E o texto diz que ele logo se levantou. O poder do Evangelho mostra que a graça que cura, ela também nos chama à responsabilidade. O homem agora restaurado, ele pode andar e logo ele se levantou. O Evangelho muda o nosso status, o Evangelho muda a nossa condição, ou seja, não era mais para aquele homem ficar ali. O Evangelho nos tira da miséria, o Evangelho nos tira da falta de mobilidade e nos coloca diante de uma responsabilidade. Agora a ação era de Enéas. Enéas, anda, arruma o teu leito e anda, sai dessa condição. O grande reformador Martinho Lutero, ele enfatizou que a fé viva, ela é também ativa, ela é poderosa e ela é operosa. O milagre ali naquela cidade ilustra bem essa realidade que nós estamos acabando de ver. A obra de Cristo, ela não produz na nossa vida uma certa
passividade espiritual, um comodismo, um conforto espiritual. Mas ela mostra uma nova condição de obediência. Levanta, arruma o teu leito, organiza a sua vida. Quem foi tocado pelo Evangelho, agora aprende a levantar-se diante do Senhor, diante de Deus, e segui-lo e fazer a vontade dele. O poder transformador do Evangelho é isso. Ele é imediato, ele é integral, ele tem um alcance completo na vida do homem. Cristo é aquele que restaura o homem diante dos olhos da comunidade, diante de todos, e demonstra que sua autoridade não é apenas doutrinária, mas ela é redentora, ela é libertadora. O evangelho que professamos precisa ser experimentado diariamente, com obediência, obediência clara. A pergunta que nós fazemos é: nós temos nos levantado quando Cristo nos chama? Nós temos arrumado

por fim, para a gente concluir, o Evangelho chega como decorrência das bênçãos de Deus nas nossas vidas. Quando uma pedra é lançada num lago, eu creio que você já deve ter feito isso. O ponto central do impacto daquela pedra é bem pequeno, mas as ondas que aquela pedra vai provocar, elas vão muito além disso. E assim também acontece quando Deus transforma uma vida, assim como Deus está transformando a vida desse homem chamado Enéas. O milagre da graça, ele começa em uma pessoa, ele começou na vida desse homem, mas o seu testemunho alcançou famílias, cidades e regiões. O versículo 35 diz assim: viram todos os habitantes de Lida e Sarona, os quais se converteram ao Senhor. Aquilo que aconteceu na vida de Enéas foi algo tão impactante que transformou outras vidas, outra cidade, outras regiões, e muitas pessoas se converteram ao Senhor. O evangelista Lucas, nesse trecho, ele registra que todos os habitantes de Lida e de Sarona viram Enéas e se converteram a Deus. A bênção recebida por um homem, ela tornou agora um sinal público do poder de Cristo, do poder do Evangelho. A restauração individual, a restauração de um único homem, abriu caminho, abriu passagem para o impacto que se tornou comunitário, notório e público. A gente vê aqui no versículo 35 três ações interessantes. Todos viram, todos foram confrontados com a evidência do poder de Deus, e muitos foram conduzidos à conversão ao Senhor. E é isso, esse impacto precisa também alcançar a sua vida. O Evangelho não termina com uma experiência privada, limitada na vida de um só homem, mas ela transforma uma sociedade. Atos nos mostra que o Evangelho tem esse poder. A conversão citada aqui, ela significa a mudança de direção na vida de outras pessoas, assim como pode mudar a sua vida hoje de direção. A região não apenas admirou um milagre. Aquilo ali não foi um show, não foi um espetáculo. Quando Pedro chega e diz: levanta, Pedro não fez daquilo um espetáculo, Pedro não fez daquilo um show, Pedro não fez daquilo uma peça teatral para ele se projetar, se planejar, mas Pedro focou em Cristo. A ação de Pedro: Jesus Cristo te cura. Pedro não estava ali para buscar os holofotes para a vida dele, mas a bênção chegou. Aquilo mudou a direção da vida de muitas pessoas, mudou a história na vida de muitas pessoas. A bênção de Deus, quando ela é compreendida completamente e de modo correto, ela não nos prende ao benefício, mas ela nos conduz ao nosso Deus, o benfeitor. Aquelas pessoas não ficaram ali apenas admiradas ao milagre, porque Pedro não fez nenhum tipo de show, mas aquelas pessoas foram chamadas à atenção para que elas pudessem se voltar para Jesus. Assim como você também pode se voltar para o Senhor agora. Você pode se voltar para Jesus agora. Seja o que for que você estiver fazendo, você pode. Deus pode usar a restauração de uma vida para despertar uma comunidade inteira, para despertar a sua casa, o seu lar, a sua família. O nosso sofrimento redimido, a nossa obediência, ela traz esperança a outras pessoas. Por isso é necessário que a gente persevere. Eu quero concluir dizendo que o sofrimento humano tem a sua raiz lá na queda e nas consequências.

0: consequências do pecado de Adão. Mas Jesus Cristo, que veio como segundo Adão, ele veio enfrentar o problema mais profundo do sofrimento, a separação de Deus, a escravidão do pecado e a condenação eterna. Jesus Cristo cura, Jesus Cristo restaura, Jesus Cristo salva e Jesus Cristo liberta. É isso que você precisa fazer e é isso que você precisa crer. Que Deus assim possa te abençoar, que Deus assim possa manifestar o grande amor dele na sua vida para a honra e glória dele. Estamos chegando ao final do nosso programa. Que Deus possa tocar em você e que Deus possa mostrar a você o sentido, a razão do Evangelho na sua vida. Vamos orar. Senhor, meu Deus e Pai, Deus bendito, Deus soberano, Deus altíssimo, louvado e engrandecido seja o teu nome. Te bendizemos, Deus. Te adoramos, Deus. E queremos, Pai amado, que o Senhor possa tocar de maneira profunda na vida desse homem, na vida dessa mulher, na vida desse jovem, dessa jovem, na vida desse adolescente, na vida dessa criança, nessa família, que quem sabe, Deus, ainda que não paralíticos e de cama há 8 anos, como esse homem do texto chamado Enéas, mas quem sabe paralisados diante de um problema, paralisados diante de uma situação, paralisados, ó Deus, diante de algo que não vê saída, paralisados diante de alguém que não, de algo que não vê, não aponta nenhuma perspectiva, nenhuma solução, ou até mesmo paralisados diante de uma enfermidade mesmo que tira a mobilidade, que tira a ação e que não dá perspectiva de vida. Mas nós estamos hoje aqui apresentando o Evangelho, o poder desse Evangelho diante do sofrimento humano. Há quantos anos você está sofrendo? Há quantos anos você está passando por problemas? O Evangelho chegou hoje ao seu encontro. Creia nesse Evangelho e que Deus assim possa abençoar a sua vida grandemente no nome de Jesus, o nosso Senhor. Uma boa noite e até a próxima quarta-feira, quando estaremos aqui mais uma vez para a honra e glória do nosso Deus.
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0: 7 horas.
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0: 7h59.
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0: 8 horas.
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